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Oi, gente linda! Chegando com tudo, sou Andressa Pires e você tá no ar com o Popstar, o programa que te deixa por dentro de tudo que rola no mundo das celebridades. E pra começar com o pé direito, já tem fofoca quentíssima saindo do forno. O Zé Felipe, que a gente adora, deu uma vacilada na hora de fazer a barba e apareceu com um visual completamente novo. Sim, meus amores, um erro de cálculo ali na navalha e pronto, novo Zé Felipe na área. A mudança, claro, não passou batida e os amigos dele já caíram na risada, brincando com a aparência diferente do cantor. Imagina a cena? Pois é, mas ó, tem muito mais pra rolar por aqui no Popstar, viu? Não sai daí não, que a gente volta rapidinho.

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1: Voltamos, moçada, aí o nosso super sertanejão do Paixão segue maravilhoso e esplêndido por aqui. Permita que o coração comande enquanto a viola entoa todas as suas respostas. Aqui o Paixão Sertaneja segue a mil pelo Brasil, do jeito que você prefere.
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1: Prepara o coração porque a gente fala agora de uma diva que causou. A Ana Maria Braga, nossa musa da culinária, surpreendeu todo mundo ao surgir com um visual novíssimo, arrasando. E não é à toa, hein? Essa mudança acontece em meio aos preparativos para o grande retorno do reality culinário da TV Globo, o sucesso Chef de Alto Nível. Ela tá com tudo, pronta pra agitar a telinha de novo.

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1: Olha só quem voltou. Sim, sim, sim, senhoras e senhores, o sertanejão de qualidade tá de volta por aqui. O som da viola ressoa e o coração se enche de expectativa por mais aventuras emocionantes. No Paixão Sertaneja, continuamos viajando ao som de melodias que envolvem o espírito e nunca se desprendem.

0: isso aqui? Olha só que maravilha, gente. Aproveita cada segundo dessa música, porque essa é pra eternizar na memória. Será que essa aqui te faz recordar alguém ou algum lugar especial? Permaneça ligado, porque tem mais modão chegando a todo instante.
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1: 8h30.
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1: E aí, galera animada do Popstar. Andressa Pires chegando com toda a energia para te deixar por dentro das fofocas mais quentes do momento. Popstar está de volta com mais uma fofoca daquelas que a gente adora comentar, hein? Olha só, a Margarete Serrão, que a gente conhece bem, mandou um recado sobre o que é ser uma mulher bem resolvida. E a internet, claro, não perdoou. A galera já começou a apontar que foi uma indireta daquelas. Depois que a Poliana Rocha, ex-sogra da Virgínia Fonseca, apareceu ao lado da Bruna Biancardi e rasgou elogios para a influenciadora. A web tá pegando fogo com essa história. Fica ligado, porque a gente volta já já.

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1: E aí, continuamos assim, firmes e fortes, nessa jornada sertaneja que sempre segue em frente. Se você permaneceu aí, ai que delícia, saiba que o melhor ainda está por vir. A viola tá afinadinha, a sanfona dando seu suspiro e o coração já está no ritmo da nossa próxima moda. Aqui no Paixão Sertaneja, cada melodia é um espelho das nossas vivências, capturando a essência do nosso sentir. Mantenha-se firme e venha comigo, porque a via tá encantadora e o entusiasmo por aqui só aumenta.
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0: 8h46.
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1: E a gente fala agora da nossa querida Maju Coutinho, que surpreendeu a todos mostrando um cantinho especial da casa dela. Aos 48 anos, a apresentadora revelou um espaço aconchegante, todo dedicado aos cuidados na gravidez. Que momento lindo, né? Maju sempre discreta, mas dessa vez abriu as portas pra gente ver um pouquinho desse novo capítulo. E é isso, minha gente. Mas fica ligado, porque o Popstar sempre volta com mais bastidores, mais histórias e tudo que tá bombando por aí. Se cuida, bebe água e não esquece. Aqui é só fofoca confirmada. Até a próxima.

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0: finalizamos mais um Paixão Sertaneja. Ter você aí do outro lado, enquanto trilhávamos esse caminho de moda boa e moda encantadora, foi muito especial. Sinta-se abraçado. A cada acorde, revivemos momentos, sorrimos com alegria, nos emocionamos e deixamos o coração dominar a cena. Com um grande apreço, eu agradeço profundamente pela excelente conversa e pela companhia. O sertanejo vai além da música, né? Aquele abraço, numa memória, uma verdade. E não tem motivo pra tristeza por aqui não, tá, minha gente? Nossa próxima aventura já tem data marcada. Até a próxima, gente! Fique bem e continue vivendo ao ritmo da deliciosa música sertaneja.
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2: 8h57.
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9: Olá, minhas queridas. Sejam muito bem-vindas ao Toque de Mulher, o nosso programa que traz sempre o melhor para você. Que bom ter a sua companhia, viu? Nesta primeira parte do nosso encontro, a gente vai conversar sobre algumas dicas que fazem toda a diferença no nosso dia a dia, sabe? Para começar, vamos falar daquela necessaire do trabalho, essencial para a gente estar sempre preparada. Afinal, a gente passa tanto tempo fora de casa, né? Ter um demaquilante para limpar a pele, o protetor solar para reaplicar e, claro, um batom coringa e a máscara de cílios à mão faz toda a diferença. E não esqueça do desodorante e do absorvente, nossos salvadores nos momentos que a gente menos espera. E por falar em beleza, que tal resgatar o gloss labial? Sucesso nos anos 90, ele voltou com tudo e dá aquele efeito fresh na maquiagem, deixando a boca super hidratada. Pode ser o incolor, por cima do seu batom preferido, ou até um colorido, para um efeito vinil de arrasar. É praticidade e glamour que a gente ama. Mas não é só de maquiagem que a gente vive, né? Nossa saúde também merece atenção. Você já conhece o arroz vermelho? Ele é um tipo de arroz integral, originário da China, riquíssimo em antioxidantes, fibras e ferro. Ajuda a controlar o açúcar do sangue, a saúde do intestino, o apetite e ainda contribui para uma noite de sono mais tranquila. Um super aliado para nossa saúde e bem-estar. E essas são só algumas das nossas dicas por aqui, viu? Não sai daí, porque daqui a pouquinho eu tô de volta com muito mais no Toque de Mulher. Fica com a gente.
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Ponte FM, onde você estiver, a partir de agora, estamos juntos em mais uma edição da nossa Noite da Conte com muita música boa pra você. Então dá volume, é mês novo e assim a gente espera que a sua vida tenha coisas novas também, tá bom? Eu sou a Paty, então bora juntos curtir o melhor e a maior também, né? A melhor e a maior rede de rádios. Muita coisa pra gente conversar, mas também muita música pra gente curtir. Tem Lucas e Adriano, Zero Amor. Dá sequência na nossa programação aqui na Conte FM.

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2: 9:15.
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5: Olá, queridas. Sejam muito bem-vindas de volta ao nosso Toque de Mulher, sempre com dicas para você brilhar. Quem nunca quis deixar a casa impecável para receber amigos e família, né? E o banheiro? Ah, esse cantinho particular merece atenção especial. A dica é simples. Tire os excessos das bancadas. Guarde itens pessoais nos gabinetes. O foco é funcionalidade. Cesto de roupas, por exemplo, é algo bem particular e atrapalha a circulação. Então, melhor guardar. E claro, a faxina em dia é fundamental, viu? Manchinhas no vidro do box, uma atenção especial. Não esqueça de trocar as toalhas de rosto com mais frequência, afinal, elas serão bem usadas. Dicas práticas que fazem toda a diferença. E o Toque de Mulher não para por aqui. Fica ligadinha, porque na próxima parte do programa, a gente volta com mais ideias incríveis pra você. Até já!
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0: gente, onde você estiver, fechamos muito bem com o Guilherme Santiago, Jorge Matheus, Pijama Amarelo. Noite maravilhosa pra quem trabalha, pra quem tá em casa, pra quem tá curtindo a gente, tá dando carona. Muito bom ter você por aqui. Daqui a pouquinho tem mais músicas, a gente vai curtir. Vou dar um spoiler, tá, produção? Tem Léo Magalhães, tem Sorriso Maroto, tem Traia Véia e muito mais. Você fica comigo, porque agora tô indo lá buscar os melhores parceiros,
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2: 9h32.
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17: Oi, minhas lindas. Que delícia ter você aqui com a gente de novo no Toque de Mulher. Andressa Pires chegando com aquele abraço apertado para você que nos acompanha. Nesta nossa parte do programa, eu tenho uma dica que vai mudar sua vida. Ou pelo menos a sua pele. Sabe aquela história de que precisa de 1000 produtos para ter uma pele bonita? Bobagem! Meninas, não precisa de 10 produtos para ter uma pele bonita. De manhã e à noite, faça só 3 passos. Limpeza com um sabonete suave, hidratação com um creme que combine com seu tipo de pele e protetor solar durante o dia, mesmo em casa. Se quiser um extra, use um sérum de vitamina C de manhã. É simples, rápido e o resultado aparece em poucas semanas. Consistência vale muito mais do que produtos caros, viu? Fica a dica para você brilhar. E já já a gente volta com mais toques especiais aqui no Toque de Mulher. Não sai daí!
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curtir. Estamos de volta com mais um bloco assim, ó, só sucesso pra gente curtir. 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Baixe o nosso aplicativo, é muito fácil, não paga nada. Vai lá na sua loja que você tem aí dentro do seu aparelho e digita assim, ó, rádio. 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Pronto. Você vai poder curtir todos os municípios que estão conectados diretamente com a gente, tá? Bora então abrir o nosso segundo bloco com Cristiano e Rafael e a participação de Paulo e Paulino.

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0: 9h44.
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5: Oi, minhas queridas. É sempre tão bom sentir essa energia, essa troca que só a gente tem, né? Um abraço bem apertado para cada uma que tá ligadinha nos acompanhando por aí. E pra gente fechar essa parte com chave de ouro, quero deixar uma dica super especial que faz toda a diferença na nossa vida: a leitura. Não importa se você tem 25, 45 ou 70 anos, nunca é tarde para começar ou voltar a ler. Muitas de nós, depois que os filhos crescem, ou quando decidimos investir mais tempo em nós mesmas, redescobrimos esse prazer. E cada fase da vida, viu, pede um tipo de livro diferente. É um carinho para a alma, uma viagem sem sair do lugar. A gente se encontra de novo no próximo Toque de Mulher, no mesmo horário. Um beijo enorme e até lá.
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0: 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Ah, gente, lugar mais triste do mundo, pode ter certeza que não está aqui com a gente na Conte FM, viu? Bora pro nosso dia 1º de outubro. E hoje, claro que ainda dá tempo, é comemorado o Dia Internacional da Música. E você sabe que a gente aqui, meu amor, é pós-graduado, pós-doctor em músicas, né? A gente adora. Hoje também é o Dia Internacional do Café. E você, começa o seu dia sem ou com café? Tudo tranquilo, gente? Com ou sem açúcar, hein? Hoje também é o Dia Mundial do Vendedor. Hoje é o Dia Nacional da Pessoa Idosa. E também é o Dia Nacional do Vereador. Exatamente, todo município tem aí os seus, né, vereadores, né? Que estão todos ali dentro de uma Câmara Municipal. Agrupam-se normalmente numa Câmara Municipal. Tá aí, gente. Então, parabéns a todos os profissionais, vendedores, vereadores também, enfim. E hoje é dia da música, do café, que delícia. E se você troca de idade hoje também, parabéns e obrigada por escolher a Conte FM pra ser a sua companhia.
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2: 10 horas.
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0: certa vez, um sujeito cansado do seu bichano levou ele a uns 10 metros da casa. Quando ele voltou, o gato estava lá. Então, o cara levou o bichano a 50 metros, pois o gato voltou mais uma vez. O homem decidiu levar o gato para muito longe. Resultado: o sujeito precisou seguir o gato para chegar em casa.
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Ponte. Estamos de volta com muita música, já que hoje é o Dia Internacional da Música. A gente curte várias por aqui, todos os dias, 24 horas por dia. Ó quem vem cantando pra você agora no nosso terceiro bloco. Junior Marx, participação de Gustavo Lima. Eu tô indo aí. Dá volume porque tem muita música chegando.

0: 10h15.
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0: Hit FM, onde você estiver, fraquinho de aparência, Júnior e César, fechando nosso terceiro bloco. Daqui a pouco tem mais músicas, é claro que tem, vai ter Marília Mendonça, vai ter Gustavo Lima, vai ter Sorriso Maroto e muito mais. Você e eu fica aqui, ó, prestando atenção nas melhores dicas e vou trazer pra você os melhores parceiros da Conte FM, fica comigo.
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2: 10h31.
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1: Estamos de volta, muita música boa ainda pra você curtir nesta quinta-feira, dia 1º de outubro. Tanta coisa pra gente poder comemorar, né, minha gente? Sem sombra de dúvidas. Lógico, tem muita música, tem energia boa, quase sexta-feira. Eita, que delícia. Dá volume porque ela vem chegando pra gente relembrar, né? Marília Mendonça, te amo demais. Na sequência tem Léo Chaves, Henrique Juliano. Tem Melin, tem Gustavo Lima, tem Sorriso Maroto e muito mais.

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1: 10h45.
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0: Eu sei que você curtiu muita música boa, né? Claro, e a gente fechou muito bem com Matheus e Cauã Basiquinho. É uma honra ter sempre você por aqui com a gente. Muito obrigada pelo carinho, pela sua audiência. Sempre, todos os dias, conectados com a gente. Aproveita e manda um beijo pra você que tá aqui comigo, Barra do Garças, 95.3. Tá aqui comigo também no Carlinda, 94.3. Cláudia, 96.3. Está também com a gente, Diamantino, 97.3. Nova Brasilândia, 88.5. Mirassol do Oeste, 101.5. Peixoto de Azevedo, 94.9. Ponte Lacerda, 95.9. Vila Rica, 101.5. Terra Nova do Norte, 97.1. E você, que curte a gente pelo nosso aplicativo em qualquer lugar do planeta. Ó, um grande beijo. E claro, né, gente? Pelas ondas sonoras do nosso rádio que a gente adora. Vou para o nosso intervalo. Volto trazendo mais músicas. Fica comigo na melhor.
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2: 11:03.
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6: E aí, gente? Chegando junto, energia lá em cima pra gente começar mais uma super conexão aqui no Link. Que delícia ter a sua companhia. A gente sempre trazendo o melhor do entretenimento e as últimas do mundo das celebridades pra você. E olha só o que a gente tem pra agitar o nosso papo agora. Uma notícia que tá dando o que falar nas redes. A cantora Kelly Key, com seus 43 anos, surpreendeu todo mundo ao revelar que está cursando duas faculdades ao mesmo tempo. É isso mesmo, duas. E ela mesma admitiu, tá pesado, viu? A cantora confessou que a sobrecarga é real. Imagina o pique para conciliar tudo isso. É de admirar a dedicação, mas a gente sabe que não é fácil. Quer saber mais sobre essa e outras histórias do mundo dos famosos? Continua com a gente, porque já já tem mais novidades quentinhas aqui no Link. Não sai daí!

Onde você estiver, Rádio Conte, estamos de volta sempre, quase sexta-feira. E a gente curte só modão, só sucesso por aqui. Vem chegando, Léo e Rafael, Moça do Cabelão.

0: 11:15.
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2: Alô, alô, moçada. De volta aqui na sua rádio preferida e o Link segue no ar, trazendo sempre o melhor do entretenimento e as últimas do mundo dos famosos pra você. Que bom ter a sua companhia. A gente adora essa interação por aqui, viu? E falando em mundo dos famosos, olha só que chiqueza. A Ana Paula Siebert, de 38 anos, tá simplesmente deslumbrada. Ela mesma disse, com a sua viagem pela Riviera Francesa. Gente, ela tá passeando no maior iate a velas do mundo. Saiu de Monte Carlo pra Sarré. Pra ela, essa experiência muda a percepção de sofisticação. Imagina só, que luxo! Deve ser uma coisa de cinema, né? Ficar deslumbrada é pouco. Eu estaria chocada com tanta beleza e exclusividade. Que viagem, hein? É pra deixar a gente sonhando aqui com um roteiro desses, lá na Riviera Francesa. Mas ó, o Link não para por aqui não. Tem muito mais vindo aí pela frente, viu? Fica ligadinho na rádio porque a gente já já volta com mais novidades e, claro, a sua participação. Não sai daí, a gente se encontra na próxima parte.
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0: 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Vamos fofocar, gente? Porque o cantor sertanejo Ralph descartou qualquer possibilidade de formar uma nova dupla com o Renner após a morte do Rick, parceiro musical de Renner. O assunto começou a circular nas redes sociais, onde internautas chegaram a sugerir que Ralph como substituto de Rick. Ralph reagiu e afirmou que, abre aspas, jamais acontecerá, fecha aspas. O cantor também lembrou do irmão Christian, com quem formou dupla por décadas e que morreu em 2024. Segundo Ralph, Christian e Rick são insubstituíveis. Ele também criticou as especulações neste momento de luto e classificou as sugestões como falta de respeito e de bom senso. Ralph segue em carreira solo e reforçou que não pretende formar uma nova dupla. Tá aí, gente? Muito bem, daqui a pouco a gente volta com mais, inclusive, o nosso último bloco musical desta quinta-feira, novo mês, primeiro de outubro.
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2: 11:29.
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4: Oi, gente, que energia incrível, hein? Já chegamos com aquela notícia que tá dando o que falar e movimentando as redes. A Giovana Cordeiro, nossa querida atriz, resolveu colocar a mão na massa e reformar um móvel da casa dela. E o detalhe, claro, virou assunto. Ela estava de biquíni. Choveram comentários na internet, mas a Giovana não deixou barato e foi direta no recado. Vocês se acostumem. É isso aí. Tem que ter personalidade e atitude para encarar a vida, né? Ainda mais quando a gente tá no meio de um projeto assim, todo mundo de olho. Ela mostrou que não tem tempo ruim para criatividade e nem para cuidar do lar. Um arraso. Aqui no Link, a gente adora essas histórias que mostram a força e a autenticidade dos nossos artistas e da galera que faz acontecer. E não para por aqui, viu? Daqui a pouquinho tem muito mais Link para você, com mais interação e os assuntos que movimentam o mundo. Eu volto já. Segura a emoção.
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Estamos de volta pra você, gente, sempre quase finalizando a nossa quinta-feira e tem mais músicas, sem sombra de dúvidas, né? Bora curtir o nosso último bloco musical por aqui, os Agroboys, Ana Castela, Eu Minto.

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1: 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De volta com o Link e a gente segue por aqui atualizando você sobre tudo que movimenta o mundo da cultura e do entretenimento. E olha, uma notícia que pegou muita gente de surpresa e a gente precisa comentar. É com pesar que informamos a morte do ator israelense Guy Kapunick aos 46 anos. Ele faleceu em um acidente de avião de pequeno porte que aconteceu lá na Califórnia, nos Estados Unidos. Uma notícia triste que abalou o cenário artístico internacional, mostrando como a vida às vezes nos traz surpresas difíceis de digerir. É uma grande perda, sem dúvida. Mas a gente continua por aqui, com a energia lá em cima, sempre trazendo o melhor para você. E assim, chegamos ao final dessa parte do nosso programa, o Link. Quero agradecer demais a sua companhia, a sua audiência, a sua sintonia. É sempre um prazer ter você com a gente, vibrando junto nas notícias e nos assuntos mais comentados. Fica ligado porque a gente volta em breve com uma nova edição do Link, recheada de novidades. Um grande abraço e até a próxima.
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onde você estiver, Rádio Conte. Ana Gabriela, sofrer por você. Ai, gente, não sofre não, viu? Mais tarde eu tô de volta na nossa sexta-feira em mais uma edição da nossa Noite da Conte, que vai ficando por aqui. Mas a música não para, né, gente? É 24 horas, tá bom? Um beijo no seu coração. Eu sou a Patrícia Stephanie e a direção geral é dele, do Dr. Rodrigo Barbosa. Noite da Conte. 11:53.

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0: meia-noite 16.
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0: 2h47.
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0: 2h59.
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0: 1315.
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0: caminhoneiro.
1: E aí, parceiro da estrada, tudo bem? Tudo tranquilo? Tá pronto aí pro nosso encontro? Por cá é o Fernando Riquetti, ó, eu já coloquei o meu cinto, ajustei o banco, ó, tô prontinho pra rodar com você nesse comboio. Vem com a gente, vem com a gente, ó, tá começando agora o programa que roda junto com você. O assunto hoje é caixa automatizada. O item que anos atrás era considerado opcional nos caminhões. Você lembra, né, parceiro? Quando a turma da estrada ficava com a pulga atrás da orelha, com o pezão atrás, achando que não ia funcionar, que caixa automatizada em caminhão ia dar problema. Hoje tá aí, ó. Virou item de série, caiu no gosto da turma. E além de facilitar a condução, o estradeiro consegue reforçar o orçamento de casa por conta da baixa manutenção e a economia de combustível. Aos poucos, ela vai ganhando espaço, mas ainda tem muita gente batendo a alavanca na rodagem com os modelos mais antigos. Eu tô aqui com uma pesquisa feita pelo pessoal do SESC Senat e tem um dado aqui que me chamou muita atenção. Diz que numa jornada de 12 horas, o caminhoneiro chega a trocar em média, sabe quantas vezes a marcha do caminhão? 4 mil vezes. Isso sem falar quando ele não enfrenta aí os grandes congestionamentos, né? Final do dia já viu, né? Haja braço, haja perna, hein? O que a turma chama, na verdade, de caixa automática, ó, isso é para os caminhões, tá? Não tem nada a ver com carro de passeio. O que existe nos caminhões não são caixas automáticas, são caixas automatizadas. São caixas manuais e que recebem um sistema eletrônico que passam a fazer as trocas de marcha no caminhão automaticamente. Caso o motorista queira fazer ele mesmo os engates de marcha, passa a selecionar através de um botão na própria alavanca ou no painel do caminhão, bota lá modo manual e pronto. Agora, o que, que faz uma caixa automatizada durar muito mais tempo do que uma caixa mecânica, né? Não precisar de tanta manutenção. Primeiro porque o engate na caixa ele é feito através de um sistema eletrônico. É ele que vai identificar a necessidade do caminhão na mudança de marcha e vai botar o cargueiro sempre para rodar na marcha certa. Segundo, porque essa caixa não tem os anéis sincronizadores, que é o principal item de desgaste numa caixa mecânica. Agora, o que você precisa fazer de manutenção na caixa é o seguinte, é verificar sempre a troca do óleo. E escolha sempre uma oficina especializada para fazer o serviço, hein? É preciso do equipamento certo, senão você vai perder a caixa do caminhão e vai trazer problema também no motor, hein? Vai começar a esquentar, queima junto do cabeçote e aí você vai ver só o problema que você vai arrumar pra tua cabeça, tá bom?
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1: E aí, parceiro, o que você acha do biodiesel, hein? Olha, além de ser uma tecnologia limpa, o emprego do biodiesel no óleo diesel polui menos o meio ambiente e pode reduzir a dependência brasileira das importações de petróleo e trazer vantagens econômicas. Bom, quem vai falar mais sobre isso é o nosso repórter especial Francisco Garonce. Vai daí, Garonce!
3: A composição química da matéria-prima que é usada na produção do biodiesel é muito importante porque ela afeta diretamente o produto que vai chegar na bomba de combustível e vai parar lá no caminhão. Existem certos componentes, como ácidos graxos, a própria água e até mesmo ceras e gomas, que precisam ser retiradas durante o processo de produção do biodiesel. Quando isso não acontece da forma correta, acaba afetando o funcionamento do motor.
1: Para o caminhoneiro Sebastião, o biodiesel é uma boa. Vamos ouvir.
3: Você sentiu diferença nos últimos anos, quando essa quantidade começou a aumentar?
0: Muita diferença, né? Quer dizer, pá bem, né? Pá bem, porque eu acho que tudo que inventar e se torna bem pra gente é bom.
3: O biodiesel, se não for de boa qualidade, pode ocasionar algumas complicações nos componentes do motor, relacionadas principalmente ao entupimento de filtros, formação de borras, proliferação de bactérias e a necessidade de manutenções mais frequentes. Mas pesquisadores brasileiros têm trabalhado por anos para chegar a uma nova tecnologia de produzir biodiesel, que promete encontrar soluções para os problemas que os caminhoneiros encontram no trecho ao usar o biodiesel. O resultado de tantos anos de pesquisa foi uma tecnologia 100% brasileira, conhecida como Diesel R. O Diesel R é resultado de um processo em que o óleo vegetal não é apenas adicionado ao diesel mineral. Ele é integrado dentro de um processo tecnológico desenvolvido completamente aqui no Brasil. O mais importante é que no resultado final, o diesel R mantém as mesmas características de combustível do diesel mineral, porém ele é muito menos agressivo ao meio ambiente. E assim, a gente consegue juntar duas partes. Por um lado, ele é melhor para a natureza. E por outro, ele não traz os problemas para o bom funcionamento dos motores dos caminhões. E essa conversa não termina aqui. A gente continua junto nas redes sociais.
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1: E vamos de música!
4: Diga,

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1: A direção defensiva é um dos grandes desafios a ser aplicado pelos estradeiros. Ela requer atenção, requer paciência, características que em muitos casos é carente nos profissionais da estrada. Quer umas dicas aí que vão te auxiliar na segurança? Quer? Coisa simples. Cuide da manutenção do seu pesado. Veja sempre aí o estado dos pneus, o uso do cinto de segurança, isso também é muito importante. Como é que estão os freios aí do seu caminhão, do seu implemento? Tá dirigindo descansado? Opa, essas são apenas algumas dicas. Já o Thiago, instrutor da Fabete, chega para falar mais sobre a direção defensiva. Roda aí, Paulinho!
3: A gente orienta os conceitos deles da direção defensiva. A maneira dele conduzir, a maneira de usar os freios auxiliares, a maneira de entrar no ângulo em curva e sempre estar obedecendo as sinalizações, atento. Hoje, para trazer a confiança dele, a tranquilidade, para ele ter uma dirigibilidade melhor nesse trânsito que a gente tem, que não é fácil trabalhar.
1: O motorista Reinaldo de Castro, de São José dos Campos, no Vale do Paraíba, no interior de São Paulo, fez o curso de direção defensiva. É, vamos ouvir.
4: Todas as empresas deveriam dar esses cursos que estão desenvolvendo para nós, porque muita gente tira a carta e só sabe só passar marcha, não tem a responsabilidade na estrada, só que pensa em ganhar dinheiro, e aqui não, aqui nós pensamos em fazer o bem, né?
1: É isso aí, turma. O motorista capacitado que passa por um treinamento como esse da Fabete pode ter certeza, viu? É garantia de aumento na qualidade dos serviços prestados, sem falar também, ó, na questão da segurança viária. Isso é fundamental. Então, parceiro, invista em você!
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1: Tem música na boleia!

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3: Vamos lá para o nosso bate-papo estradeiro.
4: Essa simpatia aqui é o seu divino. Estradeiro com 46 anos de experiência na rodagem. Tá rodando aqui pelo estado de São Paulo, num bitruque. E olha, vou te falar uma coisa. Implemento, ó, carroceria novinha em folha. O que, que já carregou aí dentro já, seu Divino?
5: Ah, duas cargas, né? Proteinado, né? Para a região do Marabá, estado do Pará. E de volta para São Paulo, eu coletei uma carga de abacaxi, produtora de floresta do Araguaia, no estado do Pará. E vim descarregar aqui junto do CEAGESP de São Paulo.
4: Boa! Abacaxi docinho, docinho?
5: Docinho, docinho em folha.
4: Bom, seu Divino, a gente está vendo que o implemento aqui, ó, tá novinho em folha. E como o senhor trabalha muito com grãos também, tem que ficar sempre atento. Principalmente o pessoal que está rodando, por exemplo, numa carroceria mais antiga, para ver se não tem folga, por exemplo, para no meio do caminho não ficar despejando milho, soja ou farelo também, né?
5: Ah, sim, com certeza, positivo. Aí a carroceria é um implemento adquirido na Carroceria Experimental em Goiânia, está no segundo carregamento, né? E pode carregar também grãos de sorgo, né? Que é minúsculos ainda em questão de tamanho, né? Ficou excelente para o trabalho.
4: Legal. Agora, nesses anos de experiência, eu já rodou com um implemento meio pitimbado também, que teve que dar um jeito para que a carga não molhasse, não tivesse problema nenhum aí no dia a dia. Tem alguma experiência boa para dividir com a gente?
5: Sim, com certeza. Carga torta, né? Já tenho sofrido muito. E hoje adquiri esse implemento aí que tem mais qualidade de trabalho, né? Inclusive granuleiro, né? Porque evita entortamento de carga, né? Para mim, dá certo aí a adaptação com o meu tipo de trabalho, né? É excelente para sacarias, para grãos e não entorta a carga. Para mim, eu aprovei aí 100% trabalhar com implemento a granel, graneleiro.
4: Porque o grande problema também, como você não está no implemento de acordo, de repente com o implemento, por exemplo, aquelas carrocerias de madeira, com trinca, de repente o negócio não está de acordo, né? Tampa não está fechando direito, corre o risco de nem conseguir fazer uma carga, de repente, lá com o embarcador, né?
5: Sim, corretamente. Às vezes, quero falar também, mencionar aqui, que eu tenho um pouquinho de dificuldade com ela em relação à tara líquida do caminhão, que sobe de peso, né? Aí, se eu coleto uma carga com apenas 18 toneladas, aí eu vou ter um pouquinho de abuso ao poder da tara dele líquida, que aumenta um pouquinho. Aí, eu gostaria de poder estar contando com a colaboração dos balanceiros que nós temos, DENIT aí na BR, aí, porque é um caminhão que pesa um pouquinho a mais, mas tem mais garantia de segurança para a carga transportada, né? As laterais graneleiras protegem muito a carga para evitar a carga ficar torta, para evitar derramamento de grãos, no caso a granel, né? Sacarias entortar, frutas aí não tem como entortar, é uma carroceria, um implemento com mais de 40 pares de corrente dentro, né? Que não deixa a carga entortar.
4: O que ele está querendo dizer, gente, é que é o seguinte, que ele optou em comprar uma graneleira, né? Uma grade, né? Para o caminhão trucado dele, com material fabricado em aço carbono, e claro que ela é muito mais pesada do que uma carroceria de madeira, ou para muitos que acabam optando, por exemplo, numa carroceria de alumínio. Ela está cheia de reforço, com corrente, porque ele nunca trabalha dentro de um implemento, numa carga padrão. Já comentou que está trabalhando aí no abacaxi, já pegou aí grão, farelo, e agora esperando uma carga aí para poder voltar para Goiânia. Mas bom que o senhor está no implemento novo, bacana, qualificado, com faixa refletiva, tudo funcionando direitinho, que pelo menos com isso, eu não corro o risco de ficar parado no meio do guarda, no meio do caminho aí, né?
5: Ah, corretamente, correto. Graças a Deus, estamos aí, né? Com essa honra, o mérito aí de poder estar recém inaugurando essa carroceria, esse implemento aí. Estamos lá, né? Vamos seguir com fé, né? No Pai Eterno aí, que abençoar todos nós.
4: Opa!
5: E estamos aí com esse implemento novo aí, conquistado com a fé no Pai, né? Para poder chegar lá uma outra vez.
4: É isso aí. Obrigado pela gentileza, uma boa viagem pro senhor.
5: Obrigado, um abraço, né?
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3: E agora tem música, Gustavo Lima.
0: Tem.

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3: Estamos na estrada novamente e sempre ouvindo o programa de vocês aí. Parabéns pelo programa. Um ótimo dia, todos os caminhoneiros e todos os representantes comercial. Um abração, fica com Deus.
1: Fica com Deus você também, Ivan. E um abraço para todo o pessoal aí dos carros e passeio. Turma que sempre dá uma carona pra gente aí por todas as estradas do Brasil. O Ivan tá ouvindo a gente ali em Ibirá, região ali de Catanduva, Noroeste Paulista. Obrigado, Ivan, pela beira. Tamo junto, bom trabalho e bons negócios. O que foi, Paulinho? Tem mais recado? Ah, então solta, vamos nós.
4: O carro não bola, viu? Unidade 085 na casinha, um bom dia abençoado a todo o grupão, viu? Proteção do Papai do Céu, um abraço àqueles que estão no QT de sossego, quem está no tapetão, boa acelerada, viu? Por cá, apropriar o palco do momento. Salvador ali é o final do contrato, tamo junto.
1: Valeu, Everton, um abraço pra você também, meu irmão, boa tocada. Que Deus te abençoe, Deus te proteja sempre aí até a chegada em Salvador. Tá nós, Salvador da Bahia. É isso daí, meu irmão. Obrigado pelo carinho, tamo junto. E você, tá por que região? Qual que é o palco do momento? Qual que é o compromisso? Manda um recadinho pra nós. Sempre bom receber o teu recado. Anota o WhatsApp aí, ó. DDD 11 São Paulo, 96082-5819. DDD 11 São Paulo, 96082-5819.
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1: Chegamos ao final de mais uma semana juntos aqui no Brasil Caminhoneiro. Turma, muito obrigado pela audiência fiel de cada dia, viu? Brasil Caminhoneiro é uma produção da Cobran, Companhia Brasileira de Marketing. Bom final de semana para todo mundo e até lá!

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Bom dia, minha gente querida. Que alegria estar com vocês nesta sexta-feira, 2 de outubro de 2026. Está começando mais um Som do Campo, aqui na sua Rádio Conte, 101,5 FM. Eu sou Pedro do Vale e fico muito feliz em ter a sua companhia nesta parte do programa. Rádio Conte, onde você estiver. Quer interagir? Manda um alô no nosso Facebook, Conte Mirassol, ou no Instagram, arroba Rádio Conte Mirassol. E o nosso WhatsApp para recado, para pedir aquela moda boa, é 999904664. Hoje tem sorteio de um pacote de café Favo de Mel, hein? Vamos juntos começar mais um dia com muita música boa, informação, alegria e aquela mensagem que toca o coração. E falando em mensagem, o Som do Campo de hoje traz uma reflexão especial sobre os Salmos. É inspirador ver como mesmo diante das adversidades e da injustiça que o Salmo 10 nos mostra, Deus está atento ao sofrimento e age no tempo certo. Ou como no Salmo 3, onde apesar de tantos adversários, o Senhor é nosso escudo, nos fazendo andar de cabeça erguida. E tem também o Salmo 2, que nos lembra que por mais que as nações se agitem, Deus do seu trono lá no céu tem tudo sob controle. É uma força, uma esperança para a gente começar o dia. Som do Campo está no ar. E para começar essa sexta-feira com o pé direito, com aquela energia do campo que a gente tanto ama, prepare-se. Vem aí um clássico que toca a alma e embala gerações. Uma história de vida, de coragem. Segure essa emoção.

Bom dia! Seguimos com o Som do Campo, na Rádio Conte, 101,5 FM. É sexta-feira e a energia tá lá em cima. Onde você estiver, a gente te encontra. Vem com a gente!

0: gente boa, aqui no Som do Campo. Que alegria ter sua companhia. Agora vamos rapidinho para o nosso intervalo comercial, mas já já a gente volta com mais do Som do Campo, na Conte, onde você estiver. 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
2: 4:16.
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0: 4 e 18.
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2: Bom dia, Brasil! Estamos de volta com toda a energia da Rádio Conte 101,5 FM. Onde você estiver, o Som do Campo tá de volta, levando muita música boa e aquela companhia gostosa para começar o dia. E hoje tem sorteio de um pacote de café Favo de Mel, hein? Fique ligado! Um alô especial pro Emerson Silva, pra Eunice Rodrigues e pra você que está de radinho ligado com a gente. Manda seu recado no nosso WhatsApp. Anota aí, 999-04664. Nas redes é Conte Mirassol no Face e arroba Rádio Conte Mirassol no Insta. E agora, para embalar essa manhã de sexta, um clássico que você adora.

bom dia Brasil! Que alegria ter você aqui no Som do Campo, a sua companhia nesta manhã. 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Vem com a gente, Rádio Conte, 101,5 FM.

0: Bom dia, meu amigo, minha amiga do campo. Que energia boa que a gente tem aqui na Rádio Conte, 101,5 FM, no som do campo, que tá demais, tá bombando nesta manhã de sexta-feira. E olha só, a gente vai fazer uma rapidinha, mas rapidinha mesmo, para aquele nosso intervalo comercial. É para você se preparar, tomar um cafezinho, enquanto a gente te espera. Fique ligado na gente, porque já já a gente volta com muito mais música boa, com a informação que você precisa, com o tempero do campo. É a Rádio Conte, 101,5 FM, onde você estiver. Siga a gente no Facebook, Conte Mirassol, e no Instagram, @ Rádio Conte Mirassol. Mande seu recado no nosso WhatsApp. Anota aí, 999904664. Não sai daí, hein? O som do campo já já tá de volta.
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2: 4:29.
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0: 4h31.
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2: Bom dia, gente boa. Estamos de volta com o Som do Campo na Rádio Conte, 101,5 FM. Onde você estiver, siga a gente. É Conte Mirassol no Facebook, arroba Rádio Conte Mirassol no Instagram. E olha aí, minha gente, o rádio não para e o carinho dos ouvintes também não. Hoje tem sorteio de um pacote de café Favo de Mel. Um alô especial para o Claudinei Siqueira e para todos que estão na escuta nesta parte do programa. Porque vem aí

0: Bom dia, gente animada. Que energia boa aqui no Som do Campo. Nesta parte do programa, agora a gente faz uma pequena pausa, mas é rapidinho, tá? Fique ligado na Rádio Conte 101,5 FM, onde você estiver. Já voltamos com muito mais.
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2: 4h45.
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0: 4:47.
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2: Bom dia para você que tá aí na escuta. Estamos de volta na Rádio Conte 101,5 FM, onde você estiver. Um alô especial para Maria Ed e para você que está sempre ligadinho participando com a gente pelo WhatsApp no 999946664. Hoje tem sorteio de pacote de café Favo de Mel. Fique ligado.

dia, pessoal! O Som do Campo está no ar, com muita energia boa para você. 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

0: bom dia, galera! Que energia boa aqui no São do Crampo. A gente segue com você na Rádio Conte 101,5 FM. Nesta parte do programa, vamos rapidinho ali pro nosso intervalo. Mas calma, é pra já. A gente volta pra você, onde você estiver.
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2: 4h59.
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0: 5 e 2.
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2: Bom dia, minha gente. Estamos de volta com o Som do Campo, na Rádio Conte, 101,5 FM, a rádio onde você estiver. Que alegria ter você com a gente nesta que é a nossa quinta parte do programa, viu? E olha só, hoje é dia de sorteio, meu amigo, minha amiga. Um delicioso pacote de café favo de mel pode ser seu. Fique ligado para saber como participar, hein? Quero aproveitar e mandar um abraço forte, um alô especial para o nosso ouvinte João Batista e também para nossa querida Kátia, lá em Glória do Oeste. Muito obrigado pelo carinho e pela companhia de sempre. E agora, para você que curte o melhor da música sertaneja, prepare o coração.

Segunda-feira, minha gente. Que energia boa na Rádio Conte, 101,5 FM. 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É por causa deles que o som do campo continua com essa pegada.

0: dia! Bom dia, Brasil! Que energia sensacional aqui no Som do Campo, a sua companhia perfeita para essa manhã de sexta-feira. E olha, a gente vai fazer uma pequena pausa agora, mas é rapidinho, tá? Daqui a pouco eu tô de volta com muito mais para você. Enquanto isso, já sabe, né? Nas redes sociais é @radioconte_mirassol no Instagram e Conte Mirassol no Facebook. Rádio Conte, 101,5 FM, onde você estiver. Segura aí, voltamos já!
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2: 5:17.
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0: 5h23.
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2: Bom dia, pessoal! Estamos de volta com o Som do Campo, que segue firme aqui na Rádio Conte 101,5 FM, onde você estiver. Um abraço especial para Dona Carmélia, para Valdete Severo e para você que está sempre de radinho ligado. Hoje tem sorteio de um pacote de café Favo de Mel. E agora, para animar de vez a

0: Bom dia, minha gente! Que energia boa na Rádio Conte, 101,5 FM. O som do campo tá com tudo nesta manhã de sexta-feira. E a gente segue com essa vibração lá no alto. Daqui a pouquinho a gente volta com mais da nossa programação. 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É isso aí. Já já a gente está de volta. Fique com a gente. Mande seu recado para o nosso WhatsApp 9999-4664. A Rádio Conte é onde você estiver. Rapidinho e a gente volta.
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2: 5:31.
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0: 5h36.
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2: Bom dia Brasilzão. Estamos de volta com o Som do Campo, Rádio Conte 101,5 FM, onde você estiver. Mais um alô chegando no Som do Campo. Hoje tem sorteio de um pacote de café Favo de Mel, hein? Um abraço pra Antônia na Fazenda Lagoa, pro Luiz Antônio e pra você que está sempre de radinho ligado. E agora, prepare-se porque o bicho vai pegar.

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Bom dia, amigos do Som do Campo. Que energia boa na 101,5 FM. 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

0: pra ninguém.
1: Bom dia, ouvintes da Rádio Conte. Que energia boa no som do campo, viu? A gente vai rapidinho pra um breve intervalo, mas volta já já com muito mais. 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
3: 5h45.
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0: 5h51.
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2: Bom dia, Brasil! Estamos de volta na Rádio Conte 101,5 FM com o som do campo, onde você estiver. Que alegria ter sua companhia nesta manhã. E olha, hoje tem sorteio de um pacote de café Favo de Mel, hein? Não perca essa chance de começar o dia com um café especial. Um alô especialíssimo para o seu Sebastião, lá da Fazenda Canaã. Um abraço forte, seu Sebastião. E para você que está sempre ligadinho aqui no som do campo, a gente segue chegando em todos os cantos, levando música, informação e muita alegria direto para você. É a Rádio Conte, sua parceira. E agora, prepare o coração, porque vem aí Irmãs Freitas com a música que é pura emoção. Alianças, fica com a gente. Ah, e não esquece, nosso Facebook é Conte Mirassol. No Insta é @RadioConteMirassol. E o Zap, anota aí, 99999046664.

bom dia. Que baita energia para sua sexta-feira, hein? É a Rádio Conte 101,5 FM, no ar com o som do campo para você. Siga a gente, Conte Mirassol no Facebook, arroba Rádio Conte Mirassol no Insta. E o zap é 99990-4664, onde você estiver.

0: dia, nação sertaneja. Que alegria estar com você nesta manhã de sexta-feira aqui no Som do Campo, na Rádio Conte 101,5 FM. Onde você estiver, vamos para um rápido intervalo e já voltamos com a nossa energia. Manda um oi no 999904664.
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2: 5:59.
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0: 6:03.
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2: Bom dia Brasil! Que alegria estar de volta com você aqui na Rádio Conte 101,5 FM, a sua companhia fiel, onde você estiver. E nesta manhã de sexta-feira, vamos mandando aquele abraço especial para nossa audiência que está ligadinha e fazendo a diferença na programação. Hoje tem sorteio de pacote de café Favo de Mel, viu? Fique conectado para não perder essa chance. E um alô especial para nossa querida Dona Irene, lá no Sonho Azul, que mandou um áudio que a gente adorou.
3: Bom dia, Pedro do Vale, tudo bem? É a professora Irene Soares de Sonho Azul, desejando a todos um bom dia. Um abraço, coloque meu nome no sorteio.
2: Obrigado, Dona Irene. Obrigado a todos vocês pela participação e pelo carinho de sempre, viu? O Som do Campo é feito com vocês e pra vocês. Pra continuar essa energia boa, você encontra a gente lá no Facebook, é Conte Mirassol, e no Instagram, @RadioCoachMirassol. Manda um oi pra gente no WhatsApp também. O nosso número é 9999-904664. E agora, pra embalar o seu coração e a sua manhã, prepare-se porque vem aí um clássico, uma história que toca a alma.

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0: dia, minha gente. Que energia boa na Rádio Conte, 101,5 FM. Onde você estiver, o som do campo segue com a gente. E agora é a hora de um rapidíssimo intervalo. Mas antes, quero mandar um abraço para quem faz esse programa acontecer. 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A gente já volta. Fique ligadinho na 101,5 FM. Manda um oi pra gente no WhatsApp. Anota aí, 99990-4664. Ou segue no Instagram, @RadioConteMirassol. E no Facebook, Conte Mirassol. É rapidinho, a gente já volta. Fica com a gente.
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2: 6:14.
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0: 6h20.
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2: Bom dia Brasil! Que alegria! Estamos de volta aqui na Rádio Conte, 101,5 FM, a rádio onde você estiver. E olha só, nesta parte do programa Som do Campo, tem coisa boa demais, viu? Hoje tem sorteio de um pacote do nosso café Favo de Mel, para você começar o dia com o pé direito. E um alô especial, de coração, vai agora para a querida Luzia Alves, lá no assentamento Margarida Alves. Luzia, que bom que você tá com a gente. É muito bom saber que tem gente espalhada por tantos lugares, acompanhando o Som do Campo. A gente vibra junto. Continue ligado, continue com a gente, porque ainda tem muita coisa boa por aqui. Muita música para embalar o seu dia. Fique ligado. Rádio Conte, seu som, seu campo. Mandem suas mensagens pro nosso WhatsApp. Anota aí, 99990-4664. E segue a gente no Instagram, @RadioConteMirassol.

dia, bom dia. Que energia incrível, hein? Você está na Rádio Conte, 101,5 FM. O som do campo não para. E nesta parte do programa, a gente segue com o melhor som para embalar a sua manhã. Direto para você, onde você estiver. Quer mandar um alô, pedir sua moda? Anota aí o nosso WhatsApp, 99990-4664. E não esquece de seguir a gente no Facebook, Conte Mirassol, e no Instagram é @RádioConteMirassol. Fica com a gente!

0: Bom dia, galera! Que energia boa demais aqui no Som do Campo. Rádio Conte 101,5 FM, onde você estiver. Siga a gente, Conte Mirassol no Face, @ Rádio Conte Mirassol no Insta. Mande seu recado no 99990-4664. Rápido intervalo e já voltamos. Não saia daí!
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2: 6h32.
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0: 6h38.
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2: Bom dia, estamos de volta com o Som do Campo na Rádio Conte, 101,5 FM. Onde você estiver, aquele alô para Dona Irondina e para o seu Sebastião Bonfim, lá no Porto Esperidião.

dia, bom dia, bom dia. Sou Pedro do Vale, na Rádio Conte, 101,5 FM, onde você estiver. Que energia boa na nossa manhã, né? 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Fique ligado, a gente tem muito mais por aqui.

0: Bom dia, galera animada. Que energia boa na Rádio Conte, 101,5 FM. Onde você estiver, esse é o som do campo no ar, trazendo sempre o melhor para você. E agora, para dar aquela respirada, a gente faz uma rapidinha. É o nosso intervalo. Mas não sai daí, hein? Que já já a gente volta com muito mais. Lembrando que você pode interagir com a gente. Cola no nosso Facebook, é Conte Mirassol. No Instagram, @ Rádio Conte Mirassol. E claro, manda seu recado no zap 99999-904664. Fica com a gente.
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2: 6h45.
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isso aí, minha gente. Chegamos voando baixo ao final de mais uma edição especialíssima do Som do Campo, aqui na sua Rádio Conte. Que manhã incrível tivemos juntos, hein? Muito obrigado de coração pelo carinho da sua audiência e pela companhia maravilhosa que você nos fez nesta manhã. Vocês são demais. E a notícia boa que todo mundo esperava, a ganhadora do nosso delicioso pacote de café foi a Dona Irene, lá do Sonho Azul. Dona Irene, parabéns! Pode passar aqui para pegar o seu prêmio. 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Eu sou Pedro do Vale e foi um prazer enorme estar com você. A gente se encontra na próxima, mas antes, um grande abraço apertado. E lembre-se, hoje é sexta-feira, 2 de outubro de 2026, e a Rádio Conte 101,5 FM, onde você estiver, está sempre ligada em você. Siga a gente no Facebook, Conte Mirassol, no Instagram, @RádioConteMirassol. Até a próxima, um bom dia para você e tchau!

0: 6h55.
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Agora 7. Agora 7 horas mais 2 minutos. 7 e 2, bom dia. Muito bom dia para você que já está ligado aqui na emissora Rádio Conte Mirassol do Oeste, Mato Grosso. Esta é a 101.5, Rádio Conte FM, sempre a serviço da boa informação. Que tem a direção comercial e supervisão geral do senhor Silvio de Oliveira. OPEC e produção, a Silmara e o Bruno Nodi. Na apresentação, nas reportagens e na edição desse jornal, Tadeu Benites, que sou eu mesmo, seu criado. Pois é, meninos e meninas, hoje é sexta-feira. Sexta-feira de muita movimentação. Eu diria que é por conta das eleições, né? Você que vai já estar se preparando, já combinou com a comadre ou com a vizinha, não é? Para deslocar até o local de votação e com muita consciência vai lá depositar o seu voto. Exatamente, tem que exercer esse ato de cidadania, afinal de contas, votar é preciso. Por falar em voto, por falar em eleição, quem viu a rede nacional de notícias, a imprensa nacional, não é? Ontem, a partir das 17 horas, o trem pegou fogo, né? Situações que só acontecem nesse país, acabou acontecendo novidades no aspecto do judiciário nesse país. Não tem aquele grupo lá do Chaves, não tinha uma frase, e agora, como que é? E agora, quem poderá me ajudar? Aí vinha um outro parceirinho lá, falava assim, Chapolin Colorado, e aí aparecia o Chapolin Colorado para resolver ou não a pendenga lá. E nesse agora, fazendo um câmbio para o país. Sempre quando acontecia alguma coisa, parava tudo aonde? No STF. Em se tratando de eleições, TSE. Não era assim? Mas com as intervenções do judiciário que se encarregou dele próprio rasgar a Constituição e até discordar daquilo que foi decidido lá mesmo pelo colega. Então, se eu fazer essa frase, você vai pedir socorro para quem? E agora, quem poderá nos ajudar? Não vou chamar o Chapolin Colorado para resolver essa situação. Será que seria uma boa ideia chamar Donald Trump? Já que está envolvido, junto e misturado de olho no país em todas as situações, será que seria interessante? Ou deixa por conta do judiciário brasileiro? Quero cumprimentar a poderosa Globo, que tem o seu histórico de notícias tendenciosas, né? Tem um histórico não muito legal na parte de jornalismo, não tem. Quem fala a verdade não merece castigo. As pessoas que acompanham a programação da Rede Globo sabem o que eu estou falando. Mas ontem eu achei muito interessante, né? Então quero que eles ouvem a gente lá na Rede Globo, né?
Aqui tá que nem o TSE, eu posso falar o que eu quiser. Que eu sou mais bonito, ou sou mais magro, ou sou o cara que tá sempre nas manchetes. Posso falar o que eu quiser. É. Se o TSE pode, nós podemos. Não, nós não podemos. Ponto. Nós não podemos copiar qualquer coisa que seja ilícito, vergonhoso, ultrapassado. A palavra mais certa é vergonhoso. Então, nada de copiar alta corte de forma nenhuma. Então, por que que eu quero cumprimentar a Rede Globo? Permita-me, senhores e senhoras. Então, começou, ministro manda uma intimação, o outro ministro manda o contrário e tudo do mesmo local. E manda isso, não, o candidato fica, candidato não fica. Aí a Globo falou, vocês estão pensando que aqui é a casa da Maria Joana? Da mãe Joana? Tá suspenso o debate e ponto. Uai. Foi feito de comum acordo. Quer dizer, você já ouviu isso aí, né? Vamos perder tempo com outras notícias que você também já sabe. Mas é tudo feito porque uma empresa como a Rede Globo, ela sabe de cor e salteado de que quando se trata de debate nacional tem que ser feito nos mínimos detalhes, porque senão dá ruim. E ela foi o que ela fez. Reuniu todo mundo, fizeram o tratado, como seria, tal, e ficou tratado. O candidato que não for, vai ficar a cadeira dele lá. Vai ficar, né? Por quê? Ué, para que haja um respaldo dizendo, esse candidato aqui foca na cadeira, aí tá lá o nome do cidadão. Ele não veio, mas a cadeira vai ficar aí. Isso faz parte do acordo, que é de praxe sempre. Sempre. Muito bem. Aí começou pelo o que as pesquisas sempre traz ele sempre à frente. Não! Aí é empate técnico, daqui a pouco não, é que depois é que migrou e não sei o que e tal. É impressionante. Mas enfim, temos que ouvir, é melhor ouvir do que ser surdo. Enfim, aí ele disse que não ia. Todo, é de conhecimento de todo mundo, porque as redes de notícia do Brasil, né, jogava a todo momento, estão de olho. E lá ainda existe o tal do furo, né? O furo. São jornais praticamente competindo no mesmo horário, com a mesma quantidade de tempo e abrangência, né? Então lá tem a questão do furo. A neguinha se esfaqueia para poder dar uma notícia primeiro. E então, o Lula decidiu, que eu estou falando o que você já sabe, né? Obviamente. Eu não vou. A comissão, o grupo, né? Não, você não vai não, Lula. E lá disputar com esses caras que vão lá falar o que quiser, que não tem nem 3 a 4 pontos na pesquisa, de jeito nenhum. Então não vou. Não irei. Que é muito melhor, mais benéfico, isso o Lula falando. É muito mais benéfico eu não ir do que ir. Mas, porém, organizou uma rede que faria podcast no mesmo horário para responder questionamentos que seriam feitos, e com certeza ia ser muitos questionamentos, mas só que na internet, né? Então, um ato de covardia. Dane-se quem for lá, ué. Aliás, tinha que ser obrigatório a participação de todos os candidatos num debate, né? Respeitando aquela questão lá de se o cidadão não tem 5 parlamentares lá
no Congresso, ele não pode participar, é lei. Mas quando se fala em lei, em país e Constituição, é que nem jogar água no sapo. Ele não vai se preocupar. Né? E tem muitos desses que tomaram o Brasil de assalto que não está nem aí com lei. A lei é aquele que falar mais grosso e mais alto é de quem chegar primeiro. É o que está acontecendo aí na mais alta corte do país. Renan não vai participar por isso e por isso e por isso, disse a ministra. Aí veio aquele que envergonha o Mato Grosso, Gilmar Mendes. A senhora Globo tem obrigação de chamar, de deixar participar o Renan. Depois vem a juíza, só lembro que o sobrenome dela é Aranhas. Chegou a intimação para a Globo que a Globo não poderia focar na cadeira. Tem outro nome aqui que eu sempre não lembro. Púlpito, como é que é? Religioso sempre sabe, né? Não tem nenhum religioso aqui agora, né? Aí o pai dos burros não está abrindo aqui. Mas é a mesma coisa que a cadeira ali, né? O assento. Ela proibiu, num pedido do PT, não divulgar, não focar na cadeira do que fugiu, que abriu fuga, que foi o primeiro a fazer isso, que foi o Lula, e nem direcionar perguntas para aquela cadeira. Vamos falar assim, fica mais fácil. Cadeira. É. Decisão monocrática. Ou atendeu lá, vai ser assim, eu quero assim que seja e tal. Mas isso já tinha decidido pelo Tribunal Superior Eleitoral que seria como das vezes de sempre. Se eu sou convidado, já tem a minha cadeira com o meu nome lá, daí eu resolvo não ir, a emissora não tem a obrigação de tirar a minha cadeira e muito menos de lançar as perguntas que seria feita para mim se eu tivesse ido. Não foi assim? Foi isso que eu entendi. Flávio Bolsonaro, do PL, que já tinha confirmado, falou, não, se o Lula não vai, pelo menos deixa a cadeira do cabra lá, ué, eu vou conversar com a cadeira. Eu vou fazer as perguntas para a cadeira, já que ele não está lá. Mas daí tem essa decisão dessa juíza. Diz que não era para fazer nenhuma pergunta e nem exibir o nome do fujão, no caso, o Lula, do PT. Aí sabe que o Bolsonaro falou, também não vou. Ficar discutindo com um cara que não, né, não tem representante no parlamento e muito menos na pesquisa está que nem aquilo de, né, também não vou. E ele achou um ato de censura por parte do judiciário. Não, o que falaram do judiciário aí, se for prender todo mundo que falou mal do judiciário, uma cadeia comum não dá. É porque eles são assim, faz as cagadas e depois manda prender quem falar mal deles. Não é assim? Ou era, pelo menos. Agora tiraram o pé do acelerador e a gente espera que o ano que vem acaba com muitas situações que não dá para aceitar no nosso país. Tipo o que está acontecendo. Aí a direção da Globo se reuniu e falou, peraí, nós fizemos tudo certinho. Levamos o acordão lá de todos os partidos, presidente de partido e tal. O documento foi assinado, agora vem lei dizendo que esse participa, esse tem que ser convidado, esse não sei o quê. Vamos fazer o seguinte, tá suspenso, não terá debate nessa cabeça de paca, como diria o meu amigo que passou por esse microfone, tá lá em Sinop. Kiko Maravilha, ele tinha maneira de falar ali,
quem manda nessa cabeça de paca sou eu. Não é, não é, Kiko? É claro que eles não falaram isso. Eu estou falando isso só para descontrair. Então, mas de forma... No mesmo sentido, eles decidiram. Então, se há intervenções do TSE, aliás, do Tribunal, da Alta Corte, que nunca ocorreu na história desse país, eles estão para decidir. Agora ficar aí censurando, indicando, tirando, aí um colega tirar, que virou. Então, não terá o debate, infelizmente. E esse debate seria interessante, como todos os debates seriam interessantes. Mas, acho que só duas vezes que vai acontecer com essa é que o brasileiro vai perder a oportunidade de ver esse confronto de ideias. Mas o primeiro a puxar a fila, e claro que o Bolsonaro, aliás, o filho dele, também teria cadeira lá como o Fujão 2. É que não teve o debate, mas se tivesse, ele assinou lá, todo mundo assinou, tinha que estar a cadeira dele lá. E os outros candidatos que estavam dentro dessa... Estava tudo certinho para participar, lamentaram profundamente. Porque há dois dias da eleição, tendo um espaço no Brasil inteirinho, seria muito importante para convencer no dia ou um dia antes, puxar eleitores para a sua pessoa. Mas não teve. Infelizmente. Mas para encerrar esse assunto, que já deu também, né, Diniz? Diniz falou, não, esse assunto já deu. Realmente. Até por conta do ofício, como eu sou locutor noticiarista, e gosto de notícia, muito embora eu já tinha decidido que está me fazendo mal no meu psicológico, eu estou tendo pesadelo, né, porque tenho colocado

nosso, por motivo de força maior, né, no mínimo necessário, temos que estar por dentro principalmente das notícias que nos interessam como brasileiro. Né? Tá difícil. Bom, então, por isso eu já tinha, na minha colinha que eu já tinha feito, tá aqui e vai ser esta. Estava pronta, certamente eu queria só saber como o meu candidato ia sobressair diante dos outros. Mas nenhuma pesquisa e nenhum debate ia fazer eu mudar de ideia. Eu estou pesquisando esse povo há mais de 6 meses. Então estou convicto. Mas tem muita gente que precisava desse debate. É porque estava com as ideias desorganizadas na cabeça. E talvez, eu acho que quando a pessoa já está decidida a votar, como eu estou decidido a votar, é muito difícil, porque eu tenho motivos de sobra. Porque eu penso na limpeza, no novo. E sempre bati aqui nesse tempo de notícia que eu tenho aqui por enquanto, de que não votasse e continuo. Não vote em qualquer pessoa que teve problema a vida toda, outros recentemente, com a justiça. É ficha suja. Simplesmente isso. Mas vão me ouvir? É claro que não. Não quero saber se vai ouvir, eu estou fazendo a minha parte. Né? Então já vou encerrar esse assunto de política com a frase do CVV que eu trabalhei 10 anos como voluntário. Faça o que o seu coração pedir, porque lá não se dá conselho, só faz questionamento. Então já fiz todos os questionamentos. Hoje, amanhã não tenho programa. Domingo também não. Então hoje é o último da semana, antecedendo aí a eleição mais importante desse país. Faça o que te der no seu coração, na sua cabeça. Porque tenho outra frase. Não tente mudar o mundo e nem as pessoas. Mude você. Não adianta. Em alguns casos, com raríssimas exceções, você pode mudar a pessoa. Por exemplo, o semelhante. Você vai mudar a vida do jeito que ele quer e toca e vai morrer assim? Não vai, a não ser que ele próprio queira. Então, num geral, é desse tipo. Então, faça o que te der na cabeça. Apenas lembrando que se você faz a escolha, você tem que engolir as consequências. E ponto.

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Muito bem, são 7:26. Bom dia, é um prazer muito, é melhor, como diria o Oliveira, como é que chamava, como chama aquele nosso amigo lá de Barra do Bugres? Celso Dornelas. Lembra do Celso Dornelas, o Silvio? Ele que usava. É um prazer mais do que enorme ter você na minha companhia. Então lembrei dele agora, o grande Celso Dornelas, nosso amigo. Então faço dele as minhas. É um prazer mais do que enorme poder ter você na sintonia através do 101.5. Alguém perguntou aqui, se você não vai falar da temperatura? Vai chover ou vai fazer frio? Não sei. Ah, você quer saber do tempo e temperatura de hoje? Liga amanhã que eu falo pra você. Eu vou falar assim, viu, amiga? Vou falar assim. Tem uma pessoa que quer participar aqui falando sobre a ausência dos bombeiros. A ausência dos bombeiros, não. É só 3 horas de atraso, né? É claro que a gente sabe, se vamos perguntar depois que ela mandar o áudio aí, porque eu preciso de ter respaldo, né? Eu já sei tudo que vão responder. É, missão, é um acidente que ocorreu, tal. E no Samuel Greve, porque ninguém atendeu. É outro, o discurso está pronto lá. Mas eu não posso dizer para a ouvinte que é moradora, que é pagadora de IPTU, que é eleitora, eu não posso dizer para ela, como os ministros fazem com esse país, você não vai falar. Ou a senhora Globo é obrigada a chamar o Renan. Quem está falando aqui é o Gilmar Mendes, sabe com quem você está falando? Com o ministro da Suprema Corte. Queria estar nesse momento e falar assim, e daí, ô? Ia falar um palavrão para ele. É grande coisa que você é o Gilmar, né? Mas é assim que funciona. Então, é nesse momento, né? É nesse formato que o nosso país está vivendo. Não temos tempo mais para mais nada. Ou a gente muda os rumos desse país ou todo mundo está no sal. Ah, ué. Só que a gente não pode desistir, viu? Se está ruim dessa forma, se a gente desistir, vai ficar muito pior. Então levanta, sacode a poeira, dá a volta por cima e vamos tocar, vamos acreditar que dias melhores virão. Mas você precisa ajudar. O ônibus que a gente está empurrando para sair do atoleiro, ele é pesado. Se só eu empurrar, ou eu e uma galera aí, vamos fazer um percentual aí da metade que deveria empurrar o ônibus para sair do atoleiro, ele não vai sair. Por quê? Porque tem que ter quórum, tem que ter união. Aí eu vou olhar para o lado, tem um cara ali com a mão no ônibus, inclinado para frente, dando a impressão que ele está empurrando, mas ele não está, ele só está com a mão ali. Então é o que acontece nesse país. Então, dependendo da maioria, a gente sabe que o porquê que a maioria não muda de ideia. Então, se depender deles, nós estaremos no sal. Então, salve-se quem puder, né? Então ela vai mandar aqui um áudio, mas as respostas de todas essas reclamações que ela vai fazer, eu já sei, o discurso está pronto lá. Esse negócio de bombeiro e ser ambulância, tá, eu sempre achei que não ia funcionar direito, muito embora o comandante daquela unidade espuma a boca de falar de tantas ocorrências e tal. Agora tem um monte de reclamação aqui e mais uma agora. E como eu disse, comandante, não tem como eu falar, a senhora não vai falar. Vai falar sim, né? Aqui não é a Suprema Corte, você não fala, você fala, né?
Muito bem, e por falar em Suprema Corte, Judiciário, eu tenho informação muito importante aqui. Alô, atenção! O juiz eleitoral da 18ª Zona Eleitoral Mirassol do Oeste, Mato Grosso, no uso de suas legais atribuições, resolve. Artigo 1º, C. Determinar nos municípios de Mirassol do Oeste, Curvelândia, Porto Espiridião e Glória do Oeste, pertencentes à circunscrição da 18ª Zona Eleitoral de Mato Grosso, a proibição junto aos mercados, bares, lanchonetes, restaurantes e similares de vender e ou servir a qualquer título ou pretexto bebidas alcoólicas de qualquer natureza, no período de 3 de outubro de 2026, que é sábado amanhã, a partir das 10 da noite, 22 horas, até às 16 horas e 30 minutos, 4 e meia da tarde, do dia 4, que é domingo. Com vistas ao bom desempenho dos trabalhos eleitorais e regular andamento do eleitoral. Artigo 20. Os infratores ficarão sujeitos à prisão em flagrante crime de previsto no artigo 347 do Código Eleitoral. Datado e assinado eletronicamente, Anderson Fernandes Vieira, juiz eleitoral. Três réus são condenados pela morte do advogado Roberto Zampieri em Cuiabá. É um destaque aí do G1. E mais um jovem que está lá morto, esperando vaquinha, esperando não sei o quê, para poder trazer o corpo aqui para o Brasil. Esse negócio de ir para fora do Brasil, você sabe que é muito relativo, né? Tem gente que vai, fica, conta vantagens, não volta mais. Agora outros vão, volta no paletó de madeira, infelizmente. A família tenta trazer o corpo do jovem que morreu em Londres para Cuiabá. Os detalhes no G1 ou, se der tempo, aqui no Giro Ponte.

tem um vídeo que eu estou assistindo aqui. Mas você pode também. Você pode também. www.g1.com.br. Esse é o jornal que traz todas as informações, aí eu digo para você, que você precisa saber. E demais, outros canais de responsa. Aí mostra aqui quatro jovens que conversavam em calçada são alvos de tentativa de chacina. A questão do sargento da Marinha do Brasil também é uma notícia de destaque da semana que a gente vai falar aqui. 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Eu sei que é difícil conseguir abrigo para cachorro, gato, periquito, papagaio, macaco, bicho silvestre de forma em geral. Mas, às vezes, não precisa, é exagero. Fica tão somente nos bichinhos, né? nos pets. Por falar nisso, você na região de... Ali na região de... Nas imediações do terminal rodoviário, você perdeu... Ou sumiu da sua casa um periquito? Não é periquito, não. É periquito. Se você é o legítimo dono, ele tem um detalhe lá que a pessoa só entrega se falar isso aí. Ocorre que ele chegou na casa da pessoa na boca do cachorro. Ele tentou fazer um voo da onde estava e acabou caindo no quintal dessa pessoa que a Dias está dizendo. E aí, você não conseguiu encontrar o dono do periquito? O que, que eu faço com o periquito? Falei, vamos divulgar o seu endereço, vai que a polícia está ouvindo, a ambiental, daí ela leva, né? Ela falou, então manda eles virem buscar. Eu falei, não é assim. Vamos tentar achar o dono primeiro, porque esses bichinhos, papagaio e periquito, né? Essas coisas, calopsita, quando você liga lá para eles poderem recolher, eles sabem que a denúncia é, às vezes, de maldade. A pessoa quer que vá lá buscar o bichinho que é criado como filho, às vezes, né? E as pessoas ligam aqui, sumiu o meu bichinho, mas não posso anunciar, porque vai que a polícia ambiental está ouvindo, né? Então, falei, não, pode anunciar sim, anuncia. Aí você conversa, né? Não tem aquele diálogo. O duro é dialogar com aquele pessoal que fala, hoje eu quero matar um. Hoje eu estou com vontade de matar um. Pode um negócio desse? Pode. Eu achei que era só lá no garimpo isso aí. Não, aqui em Mirassol tem isso também. E aí vieram reclamar, eu falei, juiz, promotoria. Mas não dá para a gente fazer isso, hein? Muito menos comigo. Você quer falar? Vem aqui e fala tudo, que eu te ouço. Deus a livre! Deus a livre, como diz o Cuiabá. Então é o seguinte, se você tem esse periquito que acabou, sei lá, e aí ele não consegue voar direito, então ele caiu no quintal, e o que, que o cachorro fez? Pegou com toda a delicadeza, sabe a delicadeza do gato quando transporta os filhotes? Pegou com e cachorro de guarda, pegou com toda a delicadeza o periquito, correndo o risco de levar uma picada, né? Um aperto de bico, foi lá e levou para o dono, deixou o dono lá. Aí o dono viu, pegou, jogou ele para cima para ver se ele ia. Ele foi e caiu, quase que machucou o peito, não consegue voar. E está lá, a pessoa não sabe o que fazer. Agora tem uma outra senhora que tem uma cachorra cruzada com um cachorro policial. Ou podendo chamar também, porque cachorro policial tem várias raças, né? Eu vou falar conforme ela falou, cachorro policial.
é aqueles cor amarelo, né? Caramelo com uma capa preta e cachorra de porte grande. Ela foi abandonada, aí depois ela emprenhou. E essa senhora, muito caridosa, ela não tem condições de comprar ração. E a cachorra resolveu ficar ali na frente da casa dela, porque abandonaram. Daqui a pouco ela apareceu com barriga. Aí ela ficou desesperada, porque ela estava colocando o resto de comida ali. Aí a cachorra não ia embora mais. Aí nessa chuva, ela arrumava um abrigo debaixo de um carro e ficou. E aí os cachorros, tá prenha, né? A barriga estufou. E ela com jeitinho conseguiu ligar para a protetora dos animais aí. Aquela vereadora que conseguiu se eleger em cima dessa causa. Aí ela foi lá com muita gentileza, levou essa cachorra, fez, porque ela já tinha parido, perdeu os cachorros, tirou o resto do útero da cadela, né, e aproveitou e já fez a castração. E aí, como não se tem um local adequado para colocar, devolveu lá. E a mulher falou, mas não era para devolver para mim, eu não tenho condições de ficar. Então, alô, atenção, para resumir, você tem? Você que mora no sítio ou numa fazenda, é cachorro de porte grande, né? Ela nem precisa latir para meter medo em quem quer que seja. Ela está precisando de um lar, de um abrigo, tá certo? E também aqui do lado da rádio tem gatinhos que jogaram numa caixinha. Que falta de responsabilidade, que falta de amor, que covardia. Tem uma senhora que dá alimentação para uns gatos aqui. Aí passou o inteligente, até ela pediu a cópia, pediu a filmagem do monitoramento que tá. O jardim aqui, o favo de mel, praticamente é todinho monitorado, você sabia? Para ver quem teve a coragem de fazer isso. Então o cara passou, ou a cara, não sei se foi mulher ou homem, viu que ela estava tratando uns gatinhos ali na frente. Aí trouxe uma caixa de gatinhos novos e jogou na frente da casa. Ah, pelo amor, né? Tipo assim, se você está tratando de três, você pode tratar de mais três. Onde come três, come mais três. Então você quer gato? É aqueles gato pé duro, aqueles que realmente caça rato. Eles têm quatro patas, rabo, orelha e mia, é gato. Se você quiser falar comigo, os bichinhos estão ali. Botaram uma lata em cima da caixa para não chover. Acho que até a mulher recolheu. E essa cachorra que está desesperada querendo alguém para chamar ela de dela, dele, né? Liga para mim, 99908-4311. Se ligar também no 999-904-664, também chega por aqui. Você quer gato novo ou essa cachorra policial? Vai ao médico hoje. Hoje é sexta-feira, hoje é dia absolutamente normal de você fazer tudo, né? Expediente normal. 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

0: 7h45.
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Muito bem, 7:47, bom dia, muito bom dia. Hoje é sexta-feira, um bom final de semana para você. E muito cuidado com as ações. Antes de você agir, vou lembrar aquela continha que eu achava que era simplesmente coisa de criança, né? Ou para pessoas de uma certa idade. Ao tomar uma atitude, conte até 10. 1, 2, 3. Mas hoje em dia passou realmente ser regras. Regra exatamente para quem tem pavio curto. Sabe aquele que fala, não leva o desafio para casa? Eu não sei o que, tá? Hoje tá difícil. Então tome cuidado, né? Mais importante de tudo isso é a sua vida. A vida da sua família. Então é final de semana. Segunda-feira sempre está recheada. Aliás, todo dia, né? Bom, se for procurar as notícias mais longe, eu não quero saber notícia policial de Cuiabá. Muito menos de Cáceres. Muito menos de Ponta da Serra. Agora aqui nós temos o compromisso. Né? Enfim, porque é muita delinquência. Os presídios estão bufando. Bufando de... Oh, o que é que tá? Deixa eu ver, não tô... Liga o ano que vem. Oh, misericórdia. Eu tô brincando, eu te ligo já aí. Bom, vamos colocar aqui o modo avião para poder a gente rodar a entrevista aqui. Um áudio.

0: Pessoal reclamando aqui do atendimento. Alô, bombeiros. Alô, polícia. Alô, Hospital Samuel Greve. Vocês estão aqui nessa notícia.
1: Eu preciso do meu genro ir lá, bater na porta e chamar pra poder atender. Ah, rapaz, dá licença.
0: Pera aí, calma.
1: Pelo amor de Deus.
0: Fala aí. Fala, Sola. Pode falar.
1: Deus, se tem pra prestar socorro, tem que ser na hora que pede.
0: Não, no começo. É do começo.
1: Fei. Você lembra daquele senhorzinho, do vizinho meu que caiu aquela vez, que deu AVC nele, machucou, rachou a cabeça, levou lá no hospital, só costuraram e mandaram pra casa, chegou aqui o velho passando mal, levaram pra casa, de casa foi pra Cuiabá, ficou na UTI não sei quanto tempo, quase morreu, ele recuperou, né, ficou
0: lembro,
1: bem.
0: Lembro,
1: agora,
0: sim.
1: Agora, Tadeu, acho que deu outro AVC nele, ou foi mais fraco. Mas deu. Ele ficou todo duro, Tadeu, aqui em cima da cama aqui, que nós não conseguíamos trocar roupa nele para levar para o hospital enquanto ligava para bombeiro. E nós ligava para esse bombeiro e ligava e ninguém atende. E o bombeiro, quando foi chegar, já tivesse de morrer, já tinha morrido. E quando chegou, só mediu saturação, disse que o velho estava bom, que não... Porque era nós, tava conversando demais, eu e a mulher da casa.
0: Ô, louco, meu.
1: Aí levaram, chegou lá, deu um remédio pro velho bebê lá, um comprimido, trouxe de volta. E o senhorzinho passando mal, todo dia passando mal. Ixi. Aí quando foi ontem, atacou de novo, de 1h. Aí nós pegamos eu que acudo eles aqui, né? Veio, me bateu na minha porta, eu levantei e fui acudir. Chego lá, o homem tava ruim. Aí você liga pra polícia, liga pra bombeiro, liga pro hospital, ninguém atende. Eu não sei onde tá os polícia, onde que ele está, que era 1h. Não atende de jeito nenhum. Então, daí minha menina mora lá perto do presídio, manda ela ligar, ela falou, mãe, não atende. Ligo pro bombeiro, não atende também não. E olha, foi um sofrimento aqui pra nós, viu, Tadeu? Porque não adianta ter bombeiro no lugar... Se você liga 1h pra chegar 3h e pouco da madrugada e leva lá e volta pra trás com o homem. Aí ontem passou mal de novo aqui, depois que deixou ele aqui, deu 4 convulsões no homem, caiu do sofá, bateu a cara no chão, levaram de novo, daí nós ligar pro bombeiro de novo. Aí chegaram, aí não queria dar uma ambulância, porque eles queriam tirar ele pra casa, disse, lá tem recurso. Não deram ambulância, eles levaram de carro próprio, velho. Ainda a menina falava, não, mas com medo, nós temos medo de levar ele no carro e dar convulsão. Aí ele falou, ó, dona, o que eu posso fazer é isso aqui, nós leva lá pro hospital que lá eles resolvem. Não deram ambulância, foi preciso levar no carro próprio, mas eu liguei de tarde, já tinha chegado lá já. Já tinha sendo atendido o senhorzinho já. Mas nós tá aqui, a Deus dará, hein? Pelo amor, depois não quer que a gente fale nada. Que eu tenho irmã de mal de mim, todo mundo de mal de mim por causa do prefeito. Então ele tem que dar um jeito. Deu dar um jeito na coisa, porque não adianta trazer bombeiro pra cá, porque um dia da cavalgada também, uma mulher entrou debaixo do ônibus do meu genro, e meu genro ligava pra ele, não atendia. Eu preciso do meu genro ir lá, bater na porta e chamar pra poder atender. Ah, rapaz, dá licença. Pelo amor de Deus, se tem pra prestar socorro, tem que ser na hora que pede os minutos pra chegar, não é quando chegar já morreu. Se pegar fogo numa casa aqui, de 1h até 3h30, vai achar o quê? A cinza? É só isso que eu queria falar, viu? Desculpa aí, se eu fui ignorante.
2: Eu acho que é porque quando eu chego na casa, ver que é um senhor já velho, já falar isso aí não precisa mais de viver, não. Aí pega e deixa desse jeito. Vai pra lá, vem pra cá, traz pra lá, não põe deitado numa maca, sentado num banco, o velho mal. Toda hora dá esses problemas nele, que ele se estica todinho, fica que nem um ferro, todo duro, outra hora fica todo mole, arrastando os pés pelo chão. Eu não quero chegar nessa idade, não, menino. Eu quero, olha, situação que eu tô vendo aí, pelo amor de Deus, não tá de brincadeira, não. O trem tem que apanhar esse trem pra tocar pra frente. Porque na situação que tá, não pode ficar, não. É só problema. Pelo amor de Deus, não tem um comprimido, nem de pressão alta lá. Ela mesmo, com remédio dentro da bolsa, um homem lá morrendo com a pressão, não sei por quanto, no hospital. Foi preciso, ela ia dar o comprimido, quando perguntou que número que era aquele bebê, ele falou que era 25, ela tinha de 50. Ela falou, não, então não vou dar não, que o senhor vai morrer e vai culpar eu ainda. Nem um comprimido lá dentro não dava pro homem, mandaram fazer uma água doce para dar para ele. Aí depois apareceu um remédio lá. Ela me contando aqui a situação que está lá dentro.
0: Olha, minha amiga Sula, a situação é muito complicada. Eu deduzo que você estava ligando para a polícia para ver se conseguia fazer uma conexão com o bombeiro, né? Eu tenho outras gravações aqui que falam sobre essa situação. Eu falei para a pessoa que eu iria fazer uma pesquisa. São 142 municípios. Eu vou pegar uma população correspondente à nossa população para saber se lá essa atribuição da ambulância, que uma ambulância, eu acredito que tem um diferencial do bombeiro ou não. Para saber se essa situação é no estado ou foi aqui que o prefeito determinou, fez o bem bolado aí, trouxe o bombeiro, então ele apaga fogo, ele veio para fazer fiscalização e para atender doente. Isso está certo ou está errado? Alguém que tem parentes aqui no Mato Grosso, população equivalente, 26, 27, não sei se aumentou, se lá funciona isso, bombeiro, para fazer transporte de doente até aqui no pronto-socorro. Se for precisar para fora, eles não vão. Não, só quero saber. Então, eu vou fazer isso de ligar, procurar a informação e, se possível, entrevistar o secretário de saúde do município, falar que não ou que sim, para a gente colocar o ouvinte à disposição e acionar as autoridades que podem ser autorizadas para dirimir se isso está certo ou está errado. Eu não estou dizendo nenhum nem outro, estou dizendo que eu vou pesquisar. Um abraço, Diniz está chegando.
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4: A Sociedade Rural Brasileira afirmou em nota que a nova lei do seguro rural gera um ambiente de maior segurança jurídica para o produtor. A Sociedade Rural Brasileira, a SRB, afirmou em nota que a nova Lei do Seguro Rural, de número 15.526, de 2026, sancionada recentemente, gera um ambiente de maior segurança jurídica para o produtor. A entidade destacou que essa nova legislação é um avanço significativo, com potencial para impulsionar ainda mais o desenvolvimento do agronegócio no país. A SRB garantiu que seguirá acompanhando a aplicação da lei.
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6: 8 horas.
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0: E aí, tudo bem? Bom dia, muito bom dia, boa sexta-feira para todo mundo, manhã do dia 2 de outubro de 2026, sextamos, hein, pessoal? Boa manhã, obrigado aí pela sua companhia, onde você estiver, nós vamos juntos com música, com informação, com dicas astrais, com dicas de economia, claro, valendo também a sua participação, hoje com o presente Garbos da Semana. Então, manda ver, mensagens de áudio, mensagens de texto, 99990-4664, aí você pede sua música, oferece para quem você quiser aí e participa com a gente. É muito bom ter a sua companhia, a sua sintonia, a sua participação também, tá? Dia hoje de número 275, já quase encerrando a semana de número 40 desse ano de 2026. Hoje é Dia Internacional da Não Violência, Dia Mundial do Sorriso, é Dia do Anjo da Guarda, aniversário da capital de Rondônia, Porto Velho. Parabéns aniversariantes do dia. Felicidades e muitas realizações aí para todo mundo que celebra aniversário hoje. Faltam 90 dias, exatamente 3 meses para a chegada de 2027. Vamos juntos!
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0: Você tem visto cada novo dia como um novo começo? Um dia que se inicia em sua vida como uma nova página, branca, limpa, trazendo consigo imensas possibilidades. Ou ao se levantar pela manhã, você só se lembra das oportunidades perdidas de ontem. Começar um novo dia com os pensamentos voltados para o dia anterior é como escrever num quadro negro que nunca foi limpo. Aquilo que você escrever será difícil de entender, misturado e confundido com outras velhas mensagens. A melhor maneira de começar um novo dia é tratá-lo como ele realmente é. Novo. Pense com você mesmo. Não existe nada que possa fazer hoje que venha mudar a direção de ontem. Escreva em uma folha a frase: apenas hoje. Coloque ali seus alvos para as próximas 24 horas. No final do dia, veja o que você conseguiu realizar e jogue a sua lista fora para amanhã começar uma completamente nova. E assim, por etapas, você vai reescrevendo a história da sua vida a cada dia.
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0: vocês.
1: Aqui no Bom Dia Fechadão com Amor. Boa sexta-feira pra todo mundo. 8 horas e 15 minutos agora. Intervalo. Daqui a pouquinho tem as primeiras previsões astrais. Já já tem mais músicas aqui. Bom dia.

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0: seu signo.
1: Touro. Mudanças afetivas na família mexem muito. Dê movimento à consciência para retirar padrões limitantes e ser feliz. Cor verde, número 29.
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1: Gêmeos. Processos novos de ideias impactam relações próximas. Há desafetos, mas mantenha o entendimento para interagir saudável. Cor marrom, número 3. Daqui a pouquinho eu volto com as previsões de Câncer, Leão e Virgem. Não saia daí.
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3: Já já tem mais uma rodada de previsões e a nossa sexta-feira vai rolando. Ótima manhã pra você curtindo aí. Obrigado pela companhia onde você estiver. O nosso bom dia tem a sua participação. Você manda o seu alô, seu toque de bom dia, pede sua música 999-90-4664. Deixa eu mandar um abraço aqui pra Aline Pereira da Silva. Oi, Aline, tá concorrendo aqui, viu? Bom dia, gostaria de ouvir uma música com Bruno e Marrone, Vida Vazia, oferecer pra quem curtir e pra vocês da rádio. A Luciana Santana tá no sorteio também, viu, Luciana? Bom dia, sou a Rosilene Ramos da Silva Ventura. Quero participar do sorteio da Garbos, ouvir um sucesso com Marina Elali. Vou seguir, oferecer pra quem estiver ouvindo, pra vocês da Conte. Obrigado desde já. Valeu, Rosilene, boa manhã, ótima sexta-feira pra você também.
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0: Ed Brito e Samuel tocando aqui no nosso Bom Dia Toda Mulher. Pra fechar mais uma sequência por aqui, agora são 8 horas e 32 minutos. Boa sexta-feira pra todo mundo aí curtindo. 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
0: Boa manhã, 8h33. 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
7: 8h34.

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1: Estamos de volta com o Guia Astral.
0: Câncer, Leão, Virgem.
1: Câncer, decisões financeiras e novos ganhos pedem análise madura. Reconheça e desenvolva sua vocação para o crescimento. Cor, bege. Número 60.
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1: Leão. A autocrítica atrapalha. Entenda o que é melhor. A busca por felicidade afetiva te deixa vulnerável, mas os caminhos estão abertos para o reencontro consigo. Cor. Rosa. Número 1.
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1: Virgem. O medo de ser feliz e se abrir ao novo pode travar escolhas. Busque autoconhecimento. Reconheça que merece o melhor. A baixa autoestima é uma barreira. Cor, preto. Número, 59. Daqui a pouco volto com Libra, Escorpião e Sagitário.
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3: Já, já tem mais previsões astrais aqui no nosso Bom Dia. Deixa eu mandar um abraço aqui para Silvana Ramos Nogueira. Bom dia a todos vocês da rádio. Coloco meu nome no sorteio da Garbus. Antônia Meiser, da Fazenda Lagoa Bonita. Bom dia, Diniz. Ótima sexta-feira para todos nós. Gostaria de participar do sorteio. Maria Helena Tomichá. Valeu, Maria Helena. Bom dia para você. Obrigado aí pela sintonia, viu? Ô, Cida, tudo bem? Bom dia.
4: Olá, Ivan. Aceita desejar um bom dia para você, uma ótima véspera, sexta-feira. Que seja um final de semana de muita paz e muita alegria. Que Deus prospere nossa vida, bênção, saúde. Ivan, eu queria ouvir a música gospel no Advogado Fiel. Ofereço para todos os ouvintes de Corvelândia e todos os ouvintes que tá ouvindo o seu programa. Que Deus abençoe nós tudo, que dê a proteção divina e paz para o nosso Brasil, para o nosso mundo geral.
3: Valeu, Cida. Amém. Bom? Tudo de bom. Bom fim de semana para você também aí, tá? O Tribunal Regional Eleitoral de Mato Grosso proibiu a venda, o fornecimento, a distribuição e o consumo de bebidas alcoólicas em estabelecimentos comerciais, locais públicos e espaços abertos ao público durante o primeiro turno das eleições gerais de 2026. A restrição vale das 7 da manhã às 16 horas do dia 4 de outubro, no horário oficial de Mato Grosso. A determinação foi publicada por meio da portaria CRMT número 05/2026 da Corregedoria Regional Eleitoral e vale para todas as zonas eleitorais do estado. Segundo o TREMT, a medida foi adotada para padronizar as regras sobre o consumo de bebidas alcoólicas durante a votação. Com a publicação da portaria estadual, ficam revogadas as determinações anteriores feitas individualmente pelos juízes eleitorais. A restrição será aplicada somente durante o período de votação. A medida busca manter a ordem e a segurança nos locais de votação, além de estabelecer regras iguais para eleitores e comerciantes em todo o estado. Com a nova determinação, não haverá proibição de bebidas alcoólicas na véspera das eleições ou após o encerramento da votação, conforme previsto em algumas regras locais que foram revogadas. A chamada Lei Seca Eleitoral é uma determinação da Justiça Eleitoral que restringe a venda, o fornecimento, a distribuição ou consumo de bebidas alcoólicas durante determinado período das eleições. O descumprimento pode resultar em sanções. Algumas das portarias citam especificamente o crime de desobediência previsto no artigo 347 do Código Eleitoral e prevêem, conforme o caso, a apreensão dos produtos e outras medidas cabíveis.

0: Marina Elali tocando aqui no nosso Bom Dia. Vou seguir, agora são 8 horas e 46 minutos.
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0: Bom, ótima manhã, faltando 11 para as 9. 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
1: Vamos conferir agora as previsões para mais três signos.
0: Libra, Escorpião, Sagitário.
1: Agora é a vez de Libra. Atenção aos desafetos que barram seus projetos. Analise suas relações com amigos. Busque interações saudáveis. Sua cor é azul. Sorte no 42.
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1: Agora, Escorpião. Dúvidas bloqueiam seu potencial. Evite conflitos por reconhecimento. Liberte-se de padrões limitantes. Amarelo é sua cor, 9, o número da sorte.
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1: E para Sagitário. Seu conhecimento te destaca. Está no caminho certo, mas desafetos podem surgir. Analise como interagir. Laranja é sua cor, 14, o número da sorte. Daqui a pouco estaremos de volta com as previsões finais do Guia Astral. Não saia daí.
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3: Boa manhã. Daqui a pouquinho eu tenho as últimas previsões. Bom dia, Evandro. Gostaria de participar do sorteio da Garbus. Angélica Martins da Silva. Coloca o nome dos meus filhos aí. Fernando Gabriel Martins Martinho e Pietro Martins Xavier. Ótimo dia a todos. Ofereço toda a programação para todos aqui da Rua 6 do Jardim São Paulo. Um abraço, Angélica, para os meninos aí, para toda a turminha da Rua 6 também. Marli de Jesus de Freitas. Pelo amor de Deus, Marli. Tem música que a gente não toca não, viu, Marli? Tem música que é melhor evitar. Um abraço, boa sexta-feira pra você aí. Perdi até o fio da merda. Cadê? Ah, tá, encontrei aqui. Deixa eu pegar aqui. Um abraço também pra... Cadê? Quem tá pedindo mensagem de áudio aqui pra gente? Ó, pera aí. Agora sim.
4: Oi, Evandro. Bom dia, Simara.
3: Bom dia, Aparecida.
4: Aparecida do Carmo. Manda música pra nós aí. A música pra nós aí, Laura Pausini. É inesquecível. Vai para todos vocês do rádio, vai para todos meus irmãos e vai para todas minhas cunhadas. Bom dia, boa sexta-feira para todos nós.
3: Valeu, para você também, Aparecida. Tem mais um aqui.
5: Oi, Evandro, bom dia.
3: Bom dia.
5: Evandro, tudo bem por aí?
3: Tudo jóia.
5: Evandro, manda aí para mim hoje a música de Felipe Duran, Viva a Vida.
3: É.
5: Vou oferecer para todos vocês aí da rádio, para todos que estão ouvindo você e para toda a minha família, para todos os ouvintes que gostarem da mesma. Coloque meu nome aí no sorteio, Maria Leneira, tá?
3: Valeu, Maria Leneira.
5: Uma ótima sexta-feira para todos vocês. Que o Espírito Santo proteja todos nós.
3: Amém.
5: Abraço, fica com Deus. Tchau.
3: Amém. Tudo de bom aí, Maria Leneira.
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3: A indicação da Cida tocando aqui. A música é da Bruna Carla, ó. Faltando 7 para as 9.

Bruno Nakano, advogado fiel, assina, indicou e ouviu aqui no nosso Bom Dia Conte. Grande abraço aí, obrigado pela sintonia. Bom dia para Luzinete Araújo aí no Jardim São Paulo. Bom dia também aqui para Thaís Dalmouro acompanhando. Quem leva o presente Garbos da semana é o Pietro Martins Xavier. Ô Pietro, se deu bem, rapaz. Pietro Martins Xavier faturou, vai vir aqui na emissora pegar autorização e buscar o presente na Garbos, tá? Pietro Martins Xavier se deu bem, faturou o presente Garbos aqui.

0: A indicação da Aparecida do Carmo, Laura Pausini, tocou aqui Inesquecível. 9:01. Fechamos a nossa primeira hora por aqui também. Ótima sexta-feira para você curtindo aí. 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
3: E a Brasil Agro celebra a venda de uma área na Bahia, com um ganho expressivo. A Brasil Agro acertou a venda de uma área lá em Correntina, na Bahia, por um valor nominal de R$ 96.400.000. Trata-se de uma extensão de 2.592,97 hectares. Um resultado bem interessante para a empresa e para o mercado.
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0: Muito bem, agora são 9:04. 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
4: 96

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1: Vamos conferir agora as previsões finais do Zodíaco.
0: Capricórnio, Aquário, Peixes.
1: Para você, Capricórnio, atenção com as cobranças em suas escolhas. Mudanças são necessárias para a autoestima, viu? Autoconhecimento é essencial. Cor do dia, cinza. Número da sorte, 6.
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1: E para Aquário, desafios no relacionamento trazem capacidade de interagir com mudanças, novos projetos e amigos. Entenda diferenças e se adeque, sem perder a identidade. Cor do dia, violeta. Número da sorte, 37.
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1: Já você, Peixes, confuso com situações que fogem do controle no trabalho ou rotina? Atenção com desafetos. Mas olha só, há crescimento e oportunidades. Cor do dia, branco. Número da sorte, 15. Muito obrigada pela sua companhia. Espero você no próximo programa, com novas previsões e muita energia positiva. Até a próxima!
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0: Danilo e Davi, eu não sou terapia, tocou aqui no nosso Bom Dia. 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
0: Ótima manhã, bom dia, 9 horas 18 minutos. 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
1: Já de volta, sua manhã com muito mais músicas, uma ótima sexta-feira já no clima e ritmo do comecinho do final de semana. A turma aí na Doces Deca trabalhando, Marcão, Arlete, Noel, bom trabalho pra turma aí, um docinho bem, Silmar. Irene Soares, estou ouvindo lá no Sonho Azul. Evandro, bom dia. Maria Madalena de Souza, do bairro Jardim Paulista. Só tá encaminhando, reencaminhando, né, Maria Madalena? Um abraço. A Maria de Lourdes Pietro disse que amou a mensagem de hoje. Valeu, obrigado aí pela sintonia. Uma boa manhã também, tá bom? Ô, Maria Madalena. Agora, 9h22. O auxílio alimentação destinado aos mesários e demais colaboradores da Justiça Eleitoral será pago por meio de Pix nas eleições gerais de 2026. A operação será processada pelo Banco do Brasil após acordos de cooperação firmados com os tribunais regionais eleitorais, os TREs de todo o país. Este ano, o valor do auxílio é de R$ 65,00 por turno efetivamente trabalhado. A quantia foi estabelecida pelo Tribunal Superior Eleitoral, TSE, para 2026 e também é destinada ao pessoal de apoio logístico convocado para atuar no pleito. A expectativa é que aproximadamente 2,3 milhões de mesários e colaboradores recebam o benefício em todo o Brasil. O Banco do Brasil ficará responsável pelo processamento dos créditos a partir dos dados encaminhados pelos TREs. Com a utilização do Pix, os valores poderão ser transferidos diretamente aos beneficiários. Segundo as informações da operação, o modelo também permitirá o acompanhamento eletrônico das transações e busca dar mais agilidade ao pagamento em escala nacional. O Banco do Brasil já participou de operação semelhante nas eleições municipais de 2024, quando processou mais de 2,1 milhões de pagamentos destinados a pessoas que trabalharam para a Justiça Eleitoral.
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0: Ponte FM, sua manhã com muito mais músicas. Jorge Mateus, Morinho do Volante, agora 9:30. 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
4: 9:32.

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0: Cláudia Leite aqui no Bom Dia Conte Trilhos Fortes para fechar mais uma sequência, 9h47. 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
3: A primeira é sobre o craque Cristiano Ronaldo, que abandona a seleção de Portugal em meio a um compromisso importante e faz um desabafo enigmático, prometendo revelar a verdade em breve.
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3: O atacante Cristiano Ronaldo, um dos maiores nomes da história do esporte, tomou uma decisão drástica e deixou a delegação de Portugal. Essa saída aconteceu antes mesmo do importantíssimo confronto da seleção portuguesa contra a Dinamarca, pela Nations League. O abandono do jogador gerou uma onda de especulações e questionamentos sobre os motivos. Após o ocorrido, o próprio Cristiano Ronaldo se manifestou publicamente, com uma declaração que apenas aumentou o mistério. Ele afirmou em um desabafo que, "a seu tempo, direi a verdade." Essa frase enigmática mantém a expectativa alta sobre o que realmente levou o craque a se afastar da equipe nacional em um momento tão delicado e decisivo para Portugal na competição.
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0: Bom, agora, faltando 12 para as 10 da manhã, a Viva está sempre junta e misturada com você. 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
5: 9:50.
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6: Já de volta. Boa manhã pra todo mundo, bom dia aqui pra Marlene Jesus, tá ligado aí na Coab Juruena, obrigado pela companhia, um abraço, bom dia também aqui pra Márcia Gimenez. Oi Márcia, já eu trago a Maiara e Maraísa pra você aqui também, tá? O Superior Tribunal de Justiça, o STJ, decidiu que salários podem ser penhorados para o pagamento de dívidas não alimentares, mesmo quando a remuneração do devedor é inferior a 50 salários mínimos. A medida, porém, não é automática. Segundo o entendimento da corte, a proteção prevista no Código de Processo Civil pode ser flexibilizada em situações excepcionais, desde que sejam atendidos determinados critérios. A regra geral estabelece a impenhorabilidade dos salários. No entanto, os ministros entenderam que essa proteção pode ser relativizada quando não existirem outros meios para executar a dívida e quando ficar demonstrado que a penhora não comprometerá a subsistência digna do devedor e de sua família. O relator do caso, o ministro Raul Araújo, afirmou que a possibilidade de afastar a impenhorabilidade deve respeitar duas referências. De um lado, está o limite de 50 salários mínimos. Do outro, deve ser preservada a parcela da remuneração que garanta claramente o mínimo existencial digno ao devedor e aos seus familiares. Faltando 8 para as 10.
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0: sabe?
1: Maiara e Maraísa, já te namoro. Indicação da Márcia Gimenez tocou aqui no nosso Bom Dia. Valeu, Márcia. Obrigado aí pela companhia. Uma boa manhã pra você. 10h02. Fechamos mais uma hora por aqui, né? 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
4: No agronegócio, a senadora Tereza Cristina comemorou a sanção da nova lei do seguro rural. A senadora Tereza Cristina, que antes atuava como ministra e hoje está no Senado, comemorou a sanção da nova lei do seguro rural. Ela, que foi a autora do projeto que deu origem a essa legislação, classificou a aprovação das mudanças como um grande passo para os produtores e para a segurança no campo. Uma medida importante, sem dúvida, para quem trabalha na terra e precisa de mais proteção contra as adversidades.
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1: Muito bem, agora são 10 horas e 6 minutos. 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
1: Tudo bem com você? Que bom que nós estamos juntinhos mais uma vez para esse momento tão especial do Hora de Refletir. Você daí, eu daqui. A palavra de Deus nos unindo. E quem mais nos contemplando a tudo isso? Claro, nosso Senhor Jesus Cristo. Que maravilha! Muito bom. Já convidou Ele para fazer parte da sua vida hoje, do seu dia, do seu amanhecer? Ou ainda não? Estava esperando por esse momento comigo, né? É claro. Olha que eu recebo algumas mensagens de pessoas falando assim: Cris, eu gosto muito de esperar esse momento, porque dá pra gente fazer juntas. E eu fico assim, lisonjeada, é claro, né? Esse carinho todo especial de me esperar aqui pra gente conduzir a palavra de Deus juntas. Eu espero e de coração que você esteja aprendendo muito, assim como eu também venho aprendendo, é lógico, todos os dias com Jesus. E eu tenho ali os meus momentos especiais, os meus momentos tranquilos, meus momentos de reflexão, de introspecção ali com a palavra de Deus. E olha, eu aprendo muito. Eu espero, e eu já te dei várias dicas aqui, bem legais, coisas que eu faço, tá bom, gente? Mas você pode fazer do seu jeitinho, você pode procurar um ambiente mais sossegado, um ambiente mais tranquilo, para que você venha meditar na palavra de Deus. Bom, eu já falei e volto a repetir, eu amo ver o pôr do sol, é claro, e uma das coisas que me conecta muito a Jesus é isso, é ver o pôr do sol, ficar pertinho da natureza. Ah, deixa eu falar, quem aí tem sítio e tiver um lugarzinho aí pra pescar, pode me chamar, tá? Como eu gosto já desse momento de estar com Jesus, de momento de natureza, tá? Eu já tô me autoconvidando aqui. Pra quem tem um sítio, pode me convidar pra ir pescar. Só que aí, o combinado é o seguinte: eu gosto de fazer o arroz, eu gosto de fritar o peixinho ali na beira do rio mesmo, viu? Na beira do lago. Colocar aqueles tijolinhos ali, ó, e aí coloca a panelinha ali queimada. Pra fazer o arroz, pra fazer também, pra fritar o peixinho ali tudo na hora. Nossa, que delícia, hein? Deu vontade agora de comer um peixinho frito. Muito bom. Então, se você tem essa oportunidade, se você tem esse local aí, mora num sítio, vai aí para um lugar estratégico, fala com Jesus, sabe? Escuta os cantos dos pássaros. Isso é muito bom, gente. É um tempo de relaxar e conectar com Deus, viu? E eu tenho certeza que o Espírito Santo vai falar com você neste dia. Eu não sei se vocês estão percebendo também, aqui nós começamos a meditar no livro de Provérbios. Nós saímos dos Salmos, aprendemos muitas coisas, mas agora nós entramos no livro de Provérbios. E aqui o livro de Provérbios nos traz muitos ensinamentos, né? Muita sabedoria, muita repreensão também. A gente aprende muita coisa. Olha, eu sou apaixonada no livro de Provérbios. Então vamos lá aprender um pouquinho mais? No capítulo 3, no versículo 5, que diz assim: confie no Senhor de todo o seu coração e não se apoie em seu próprio entendimento. Confiar em Deus é fácil e quando entendemos o que está acontecendo. Os desafios começam quando não conseguimos compreender os caminhos que estávamos percorrendo. Provérbios 3 nos ensina que nem sempre teremos todas as respostas. Haverá momentos em que precisamos continuar caminhando, mesmo sem saber exatamente como, quando tudo irá terminar. E é justamente nesses momentos que precisamos escolher confiar. Nossa visão é limitada. Deus consegue enxergar aquilo que ainda não conseguimos ver. Por isso, nem sempre aquilo que parece atraso é perda. E nem toda porta fechada significa que Deus te abandonou. Quando entregamos os nossos caminhos ao Senhor, aprendemos a descansar menos no nosso entendimento e mais na fidelidade de Deus. E confiar também significa aceitar correção. Deus disciplina aquele que ama porque deseja nos conduzir para um caminho de vida. Quando você não entender o caminho, continue confiando naquele que conhece todo o destino. E se você também pensa assim, ore comigo agora dizendo: Senhor, ensina-me a confiar em Ti mesmo quando eu não consigo entender o que está acontecendo. Não permita que a ansiedade me faça tomar as decisões precipitadas e que eu entregue os meus caminhos e confie em ti, que os seus planos são bem maiores do que aquilo que eu consigo enxergar. Eu oro em nome de Jesus. Amém. Reflita comigo no dia de hoje.
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0: 10h22.
1: Boa sexta-feira pra todo mundo, 10h22. João Gustavo e Murilo. Começa mais uma sequência aqui.

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2: Quando Guilherme Benoit.

0: Belucci tocando aqui pra fechar mais uma sequência. Pena que você já namora. Agora 10 horas e 30 minutos. 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
0: Bom, são 10 horas e 31 minutos. 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
0: Muito bem, agora são 10h34. 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
10: 10h36.
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0: Muito bem, já de volta, 10 horas e 36 minutos agora, seguindo com o nosso bom dia. Bom trabalho para quem tá aí nas cozinhas, já nos preparativos do almoço nesta sexta-feira. Turma da faxina, bom trabalho também, obrigado aí pela sintonia. Ó, os brasileiros vão às urnas no dia 4 de outubro para escolher os parlamentares estaduais e federais, governadores e presidente da República, próximo domingo, dia 4. Como as eleições ocorrem uma vez a cada 2 anos, é normal que o eleitor fique perdido ou não saiba muito bem tudo o que precisa saber e fazer para garantir que tenha o seu direito ao voto assegurado. Por isso, preparamos aqui alguns esclarecimentos, tirando as principais dúvidas. Ó, após sobre a votação, a eleição ocorre no domingo, dia 4 de outubro, das 7 às 16 horas. É bom ficar atento ao horário, porque vai seguir o horário de Brasília, né? Seria das 8 às 17, aqui no horário do Mato Grosso, das 7 às 16 horas. Após o fechamento dos portões, apenas quem já estiver dentro dos locais de votação poderá votar. É importante conferir com antecedência o local de votação. É possível que existam alterações em razão de questões de logística ou estrutura. Você pode conferir onde vai votar no site do Tribunal Regional Eleitoral de Mato Grosso. Ordem de votação, ó. O número de cargos em disputa na eleição deste ano é maior, principalmente porque são 2 vagas para o Senado, tá? Você vai votar assim, ó, nessa ordem. Primeiro, deputado federal, 4 números, deputado estadual, 5 números, primeiro senador, 3 números, segundo senador, mais 3 números. É importante que você tenha que votar em 2 senadores, não pode destinar o mesmo voto para os 2 votos para o mesmo, não, senão o último será anulado. Para governador, 2 votos e para presidente da República, 2 votos. Todo eleitor pode levar um papel com os números dos seus candidatos, mas só papel pode entrar na sessão. Celular, não. Documentos necessários. Para poder votar, é preciso estar munido de documento oficial com foto. O título de eleitor não é obrigatório, mas agiliza o processo de identificação. Além do documento físico, é possível usar o e-título da Justiça Eleitoral, que está disponível nas lojas de aplicativos para dispositivos móveis. Este ano, o TSE liberou o eleitor a baixar o e-título até o dia da eleição. Que não pode. Na hora do voto, não é permitido o uso do telefone celular, câmeras ou aparelhos eletrônicos que comprometam o sigilo do voto. No caso de celular, antes de ir para a cabine de votação, é preciso entregar o aparelho aos mesários. Não é permitido pedir votos para outros eleitores, fazer manifestações ou distribuir material promocional. Isso é crime de boca de urna e pode resultar em prisão. Carreatas e passeatas também não são permitidas após as 23 horas do dia anterior à votação, que será no dia 3 de outubro, sábado. É o último limite, a data limite para carreatas e passeatas, sábado, dia 3 de outubro, tá? 10h39, a cola para esse ano vai ser fundamental para você não correr o risco de errar algum número do seu candidato aí, tá bom? 10h39.

0: essa moça é pra casar, São Paulo!
1: Essa é pra casar, viu?
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5: Bom, agora faltando 11 para as 11. 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

0: 10h49.
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2: Chão de volta, faltando 10 minutos agora para as 11. Um bom de almoço, já exalando aí nas cozinhas. Uma ótima manhã de sexta-feira para todo mundo. Que seu final de semana esteja começando maravilhosamente.
3: Que saudade.
2: Grupo Pichote, para começar mais uma sequência.

0: A música do Ed Sheeran tocou aqui pra fechar mais uma sequência. Já fechando mais uma hora também na nossa manhã de sexta-feira. Horário de almoço, bom apetite pra você aí. 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
3: E na política internacional, a União Europeia estima que levará no mínimo 2 anos para retomar a compra de carne aqui do Brasil. A União Europeia fez uma estimativa que pode impactar bastante o setor pecuário brasileiro. Segundo as projeções divulgadas, a União Europeia estima que levará no mínimo 2 anos para retomar a compra de carne aqui do Brasil. É um prazo considerável, que mostra a complexidade das negociações e dos requisitos que precisam ser atendidos para restabelecer plenamente esse comércio tão importante.
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0: Ótima manhã, bom dia, boa sexta-feira, 11h05, graças a Deus acabou o horário eleitoral gratuito, obrigatório, né? 11h05, Cleiton e Romário tocando aqui para começar mais uma sequência, chuva de bênção.
1: Raposinho.

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0: O nome dela é Flash, hein?

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0: 80 samba, quem ama sente saudade. Bom dia, 11h15.
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3: E aí, gente? Chegou a hora de mergulhar de cabeça nas emoções que só a novela A Nobreza do Amor sabe trazer pra gente. No capítulo de hoje, preparem o coração, porque a temperatura vai subir. Diandal avisou a Virgínia que espera uma boa recepção. Será que ela vai ceder? Enquanto isso, Tonho e Alica se entregam com tudo à paixão. Que clima! E tem mais! Chinua apresentou José a Akin e Ladiza e revelou pra Kenya que ele quer libertar a princesa Yudumi com a ajuda de Omar. Imagina a confusão! Ah, e Mirim soltou a bomba. Quer se mudar com Graça e Virgínia para São Paulo. E para fechar, Sebastião entregou um telegrama para Virgínia sobre a chegada de Diandal. Que reviravolta. Não percam. E em instantes, destaques da novela por você.
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11: 11:19.
12: Muito bem, já de volta, bom horário de almoço, bom apetite para todo mundo, batendo aquele rango aí na sexta-feira, o nosso Bom Dia Conte de volta, 11:20 agora. Mulheres vítimas de violência doméstica que conseguirem na justiça medida protetiva de afastamento do trabalho vão receber benefício pago via Instituto Nacional do Seguro Social, INSS. O parecer que garante o afastamento remunerado, elaborado pela Advocacia Geral da União, AGU, foi assinado pelo presidente Lula na quinta-feira, ontem, dia 1º. Em nota, a Secretaria de Comunicação Social, SECOM, da Presidência, informou que o documento incorpora as regras da Administração Pública Federal, decisão do Supremo Tribunal Federal, STF, que estabeleceu que, quando a Justiça determinar o afastamento da mulher do local de trabalho como medida protetiva, com base na Lei Maria da Penha, a trabalhadora deve continuar recebendo renda durante o período, que pode chegar a 6 meses. Entre aspas, o entendimento do STF abrange as seguradas do Regime Geral de Previdência Social, RGPS, e também prevê proteção de natureza assistencial para as mulheres sem vínculo previdenciário. Fecha aspas, informou a pasta. 11:21.
11: Bora dar um up nesse clima. A primavera tá no ar.

0: Robertinho tocando aqui no nosso Bom Dia, Just the Way You Are, férias em Salvador. 11h32, cuidado onde você está fazendo seus exames de laboratório, viu? 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
3: Fala, galera! Novelas no ar e que emoção! Vem com a gente que é hora de mergulhar nos destaques de Por Você. A tensão tá altíssima. A Bela, super determinada, vai atrás de Haroldo, seguindo as pistas da Julie. E o Peixe, hein? Ele desconfia das intenções da Vanessa. Prepare-se para um flagra bombástico. Glorinha pega Peixe e Dalila se beijando. Que babado! Enquanto Bela e Yara seguem nessa busca por Haroldo, a Hannah tem um confronto daqueles com a Silvia. E tem mais, viu? Bela e Yara vão descobrir que Julie fez contato com Haroldo antes do acidente. Que reviravolta! O Gabriel larga o cargo no hospital e ainda é ameaçado pela Vanessa. Muita coisa acontecendo. Não dá pra perder. Daqui a pouquinho, Novelas volta com os destaques de Quem Ama, Cuida.
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6: 11:37.

Ponte FM 11:45, Marjorie este ano tocou aqui, você sempre será. Fechamos mais uma sequência, faltando 15 para meio-dia.

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1: 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Estamos de volta, pessoal. Que alegria ter você com a gente no Novelas. E agora, vamos mergulhar de cabeça nos acontecimentos de Quem Ama Cuida. No capítulo de hoje, a tensão foi lá no alto. Heitor abriu o jogo com Pedro, querendo desvendar a verdade sobre a morte de Arthur, e pediu o segredo absoluto sobre estar vivo. Adriana chegou na casa da Pilar para defender Joel, surpreendendo a todos. Pilar, na lata, expulsou os convidados. O clima esquentou quando Rafael confrontou Pilar. Andréia devolveu o anel de noivado para o Rafael e pediu um tempo na relação. Muita emoção, né? Obrigada pela sua companhia maravilhosa aqui no Novelas. Não perca os próximos capítulos de Quem Ama Cuida. E claro, a gente se encontra na próxima edição do nosso programa.
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7: 11:49.

Faltando 2 minutos para meio-dia, Just As I Am, a música do Air Supply tocou aqui. Gente, tô indo nessa. Obrigado pela companhia, valeu demais aí pela sua audiência nesta sexta-feira. A gente se encontra amanhã às 8 para mais um Bom Dia Conte por aqui. Valeu, tudo de bom, aproveite a sua sexta-feira. Tchau, pessoal.

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2: As importações tomaram um terço das vendas de aço em 2025. É muita coisa, né? O mercado interno viu, em 2025, um terço das suas vendas ser ocupado por produtos importados. Isso acende um alerta sobre a concorrência e os desafios para a produção nacional. É um cenário que merece nossa atenção para entender como a indústria brasileira vai se posicionar.
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0: Meio-dia e três.
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3: Sexta-feira, 2 de outubro de 2026, está começando no seu rádio a edição 4850 do Jornal Mato Grosso no ar, o maior programa de rádio jornalismo do estado de Mato Grosso.
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3: Eu sou Mariana Ramon e destaco as principais notícias de hoje para você que nos acompanha por uma das dezenas de emissoras de rádio que veiculam o Jornal Mato Grosso no ar. Domingo é dia de ir às urnas e você já sabe como votar? TJMT orienta gestantes sobre entrega voluntária para adoção por meio do programa Entrega Legal. Novas regras do seguro rural estabelecem prazos para indenizações e ampliam garantias aos produtores. Projeto Solo Vivo transforma a realidade de assentamentos em Mato Grosso. Vamos conferir também as informações de mercado agrícola e pecuário.

0: Agora uma breve reflexão que está no livro de Provérbios, capítulo 16, versículo 32.
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0: Melhor é o impressionante na paciência do que o guerreiro, e o que domina o seu espírito do que o que toma uma cidade.
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0: Caso você queira interagir com nossa equipe, entre em contato conosco pelo e-mail jornalmatogrossonoar@gmail.com. Faremos nosso primeiro intervalo e voltaremos com as notícias.
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0: 12:09.
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3: Abrimos este bloco de notícias com a previsão do tempo para o estado de Mato Grosso.
2: Chuva ou sol, frio ou calor, vamos de previsão do tempo.
3: Segundo a agência Climatempo, Clima e Previsão, o tempo nesta sexta-feira em Mato Grosso vai ser de sol com muitas nuvens e possibilidade de pancadas de chuva em algumas regiões. A temperatura no estado permanece estável e terá a mínima de 20 e máxima de 37 graus.
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3: Muitas pessoas ainda têm dúvidas quanto à votação nas eleições do próximo domingo. Muitos ainda não sabem que para o cargo de senador podem votar em dois candidatos. Os detalhes na reportagem de Rômulo Bessa.
4: Nas eleições de 2022, os brasileiros escolheram apenas um senador para representar seu estado. Nas eleições deste ano, a responsabilidade é dobrada. O eleitor deverá votar em dois candidatos ao Senado. Isso ocorre porque do total de 81 cadeiras, de senador, 54 estarão em disputa. Então, no próximo domingo, o eleitor votará duas vezes para senador na urna eletrônica. O segundo voto é tão importante quanto o primeiro, tanto que tem candidato que está focado mais no segundo voto, como é o caso da senadora Margarete Busetti, que em sua propaganda eleitoral pede o segundo voto do eleitor, independente do candidato em que ele vai votar no primeiro voto.
5: No dia 4, próximo domingo, é a eleição. Para Senado, você vai ter que votar em dois senadores. Eu sou Margarete Busetti e você viu que meu nome combina com qualquer outro desses aí. Fui a senadora que mais criou leis para proteger mulheres, crianças e famílias. E como você precisa votar em dois senadores, eu peço o seu segundo voto. Segundo voto é Margarete Busetti, 111. Muito obrigada e até a vitória.
4: Os dois votos precisam ser destinados a dois candidatos diferentes. Caso o eleitor repita o número nas duas oportunidades, apenas o primeiro será considerado válido. O segundo será anulado automaticamente pela urna. O eleitor deve digitar o número do primeiro candidato composto por três dígitos e confirmar o voto. E em seguida, repetir o processo para o segundo candidato ou candidata. Saiba então qual a ordem de votação para não ter dúvidas quando chegar à urna no próximo domingo. Primeiro, você vai votar para deputado federal, depois para deputado estadual, em seguida vota para o primeiro candidato a senador e depois para o segundo candidato, também a senador. Logo depois, o voto é para governador, e em seguida, para presidente da República. Para facilitar a votação, a Justiça Eleitoral recomenda que o eleitor leve uma anotação em papel com os números dos candidatos escolhidos. Agora você já sabe, a colinha é permitida, mas fique atento, porque o aparelho celular é proibido. Não deixe de votar, faz parte da democracia. Boa votação a todos! De Sorriso, Rômulo Bessa, para o Jornal Mato Grosso no Ar.
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3: Novas regras para doação de sangue já estão em vigor. Na portaria do Ministério da Saúde, consta a autorização de pessoas com 70 anos ou mais a continuarem como doadoras de sangue. Quem traz os detalhes é o Alexandre Campos.
6: Já está valendo a portaria do Ministério da Saúde que autoriza as pessoas com 70 anos ou mais a continuarem como doadoras de sangue, desde que haja parecer favorável do serviço de hemoterapia após avaliação médica. A novidade passou a valer no dia 30 de setembro e estava prevista desde julho, juntamente com outras regras que foram alteradas. De acordo com o novo regulamento, pessoas que colocaram piercing ou fizeram acupuntura, tatuagem ou maquiagem, além das aplicações estéticas invasivas como botox, preenchimento e microagulhamento, ficam impedidas de doar sangue por 7 dias e não mais por 6 meses, desde que os procedimentos tenham sido realizados em local que segue as normas de segurança. Se não houver condições de fazer essa avaliação, o tempo de inaptidão será de 4 meses. Já os controladores de voo deverão interromper suas atividades por 12 horas após a doação. Segundo o Ministério da Saúde, em 2025, foram registradas 3.260.000 coletas de sangue no SUS. E esse número pode aumentar, uma vez que já está em vigor, desde o final de agosto, a lei que institui o Junho Vermelho. A ideia é destinar esse mês para a promoção de ações voltadas à mobilização, sensibilização, incentivo e conscientização dos brasileiros sobre a importância da doação de sangue. Durante a discussão do projeto que deu origem a essa lei na Comissão de Assuntos Sociais, no mês de julho, a senadora Damaris Alves, do Republicanos do Distrito Federal, destacou a importância da iniciativa.
0: A doação de sangue é um pilar inestimável da saúde pública e um ato de solidariedade que impacta diretamente a capacidade do sistema de saúde de salvar vidas. Sua importância transcende estatísticas, sendo imprescindível em emergências traumáticas, cirurgias complexas e no tratamento contínuo de pessoas com doenças hematológicas, oncológicas e outras condições crônicas. Não existe substituto artificial para o sangue humano, portanto, a garantia de estoques adequado depende exclusivamente do altruísmo e da doação voluntária da população.
6: Para doar sangue, a pessoa deve ter no mínimo 50 quilos, estar descansada e não ter feito refeição rica em gordura nas 3 horas que antecedem a coleta do material. Quem tiver mais de 16 e menos de 18 anos deve ter autorização formal de responsável legal, acompanhada de cópia de documento de identidade da pessoa que assina o documento. Da Rádio Senado, Alexandre Campos.
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3: Começou nesta quinta-feira, dia 1º, a Piracema em Mato Grosso. A pesca amadora e profissional fica proibida até 31 de janeiro de 2027, nas bacias dos rios Paraguai, Amazonas e Araguaia-Tocantins. Durante o período, somente a pesca de subsistência é permitida, com limite de 3 quilos por dia ou um único exemplar, respeitando as regras para tamanhos e espécies protegidas. Pescadores profissionais e estabelecimentos comerciais também devem declarar até segunda-feira, dia 5, os estoques de peixes, iscas vivas e ornamentais armazenados antes do início da Piracema. A fiscalização será mantida durante todo o defeso. Quem não declarar os estoques pode ter pescado e equipamentos apreendidos. Denúncias de pesca ilegal podem ser feitas à SEMA ou pelo 190.
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3: Sexta-feira é dia do Boletim Bem-Estar no Ar, a frequência certa para suas emoções, com Cristiane Bianchi, que questiona: você está realmente cansado ou está cansado de ser você? Vamos acompanhar.
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8: Olá, queridos ouvintes, sejam muito bem-vindos ao Boletim Bem-Estar no Ar, a frequência certa para suas emoções. Eu sou Cristiane Bianchi, psicóloga, coach e instrutora de treinamentos comportamentais. E hoje a pergunta que eu quero te fazer é: você está cansado realmente ou você está cansado de ser você? Tem um tipo de cansaço que a gente dorme, dorme, dorme e não resolve. Você dorme e continua cansado, descansa e continua pesado. Faz uma pausa, dá uma olhada para você. Parece que sua cabeça vive trabalhando? Talvez o problema não seja a sua falta de descanso. Talvez seja o nosso excesso de tempo vivendo no eu preciso. Eu preciso dar conta, preciso resolver, preciso agradar, ser forte, não decepcionar ninguém. E aos pouquinhos a gente se ocupa tanto sustentando tudo isso e deixa de olhar pra gente e deixa de entender quem nós somos. Então eu quero te chamar a atenção e lembrar, a emoção não é inimiga, é sinal. Às vezes a irritação está dizendo para você que você ultrapassou os seus limites. A ansiedade está tentando controlar o que não depende de você. E a tristeza é que tem algo em você precisando ser olhado e cuidado. Quando a gente está cansado desse jeito, às vezes a gente talvez não entenda que não é fazer mais, que não é mais força. Mas é que a gente precisa de se escutar, a gente precisa parar um pouquinho. E para esse final de semana eu quero te propor, pare por 2 minutos e complete essa frase. Se eu parasse de tentar dar conta de tudo, eu teria que admitir que... Completa essa frase, não responda bonito, responda verdadeiro. Olha para você, olha a sua frequência emocional. Você não precisa estar bem o tempo todo, mas você precisa perceber quando você saiu do seu eixo e ter coragem de voltar para o seu eixo. Então eu te devolvo a pergunta, você está cansado da vida ou cansado de ser a pessoa que você tem que ser para sustentar a vida que você tem? Me siga no Instagram, meu Insta é @cristianebianchipsi, PSI de psicóloga, e meu WhatsApp DDD65996081517. Um excelente final de semana e até semana que vem.
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0: Meio-dia e 23.
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3: O Jornal Mato Grosso no ar volta agora com a previsão do tempo para a capital mato-grossense.
2: Chuva ou sol, frio ou calor, vamos de previsão do tempo.
3: Segundo a agência Climatempo, Clima e Previsão, o tempo nesta sexta-feira em Cuiabá vai ser de sol, com pancadas de chuva de manhã e muitas nuvens à tarde. À noite, tempo firme. A temperatura na capital permanece estável e terá a máxima de 30 graus.
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3: O programa Entrega Legal é desenvolvido pelo Tribunal de Justiça de Mato Grosso, o TJMT, e todo o procedimento é acompanhado pela Justiça, com atendimento especializado, sigilo, orientação e respeito à decisão da mulher. Confira os detalhes na reportagem do Sérgio Pastor.
4: A legislação brasileira garante à gestante o direito de manifestar, ainda durante a gravidez ou logo depois do nascimento, a intenção de entregar o bebê para adoção. É a chamada entrega voluntária. Em Mato Grosso, esse atendimento é feito pela Comissão Estadual Judicial de Adoção, por meio do programa Entrega Legal, como explica a secretária-geral da SEJA, Elaine Zorghetti.
5: A campanha da entrega legal, né, ela já tem aí há muitos anos, desde 2017, com a alteração do ECA, visando, então, dar conhecimento para toda a sociedade que a mãe tem o direito de entregar seu filho.
4: Mas é bom esclarecer, entrega voluntária não é abandono. Na entrega legal, a mulher procura ajuda e tudo é acompanhado pela justiça com segurança e sigilo. Para ampliar o acesso à informação, o Conselho Nacional de Justiça lançou neste ano uma cartilha que orienta desde gestantes e familiares até profissionais da saúde e o próprio Poder Judiciário. No ano passado, foram registradas 32 entregas voluntárias em Mato Grosso. Neste ano, até 20 de julho, foram 18 casos. A juíza auxiliar da CCJ Mato Grosso, Miriam Pavan, destacou o crescimento das entregas voluntárias devido à ampla divulgação da campanha.
6: Nós tivemos um aumento bem considerável nesses últimos anos e os casos que chegaram até nosso conhecimento de situações mais trágicas reduziram muito através dessa ampla campanha e divulgação que o judiciário está fazendo.
4: A mulher que esteja considerando a entrega voluntária não precisa esperar o nascimento da criança para pedir orientação. Ela pode procurar, ainda durante a gravidez, a vara da infância e juventude mais próxima, além dos serviços públicos de saúde e de assistência social, que podem fazer um encaminhamento adequado. De Brasília, Sérgio Pastor, para o Jornal Mato Grosso no ar.
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3: Eleitor não pode levar celular, relógio inteligente ou câmera para a cabine nas eleições de 2026. Celulares e outros equipamentos capazes de registrar ou transmitir informações devem ficar fora da cabine de votação. Quem traz os detalhes é a Marcela Cunha.
7: Não é só o celular que deve ficar fora da cabine de votação. Considerando a rápida evolução dos dispositivos eletrônicos, a Justiça Eleitoral detalhou os procedimentos para impedir que novas tecnologias comprometam o sigilo do voto. A preocupação é evitar que equipamentos capazes de registrar, transmitir ou divulgar informações sejam usados para revelar a escolha feita pelo eleitor. A proibição também vale para máquinas fotográficas, filmadoras e qualquer equipamento

0: capaz de comprometer o sigilo do voto. Com o surgimento de tecnologias mais discretas, tribunais eleitorais também passaram a detalhar a aplicação da regra a aparelhos como relógios e pulseiras inteligentes, óculos conectados, fones de ouvido, câmeras corporais e microcâmeras. A medida protege o caráter secreto do voto e também ajuda a evitar a compra ou a coação de eleitores, já que impede que alguém produza uma prova da escolha feita na urna, como lembrou a senadora Damares Alves, do Republicanos do Distrito Federal.
1: A legislação é muito clara. O voto, ele é secreto.
0: Quem se recusar a entregar o equipamento aos mesários não poderá votar até cumprir a orientação. O caso será registrado em ata e, se necessário, a força policial poderá ser acionada. Já equipamentos de acessibilidade e tecnologias assistivas continuam permitidos, desde que não sejam usados para registrar, transmitir ou divulgar o voto. Da Rádio Senado, Marcela Cunha.
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3: Desde ontem, dia 1º, os microempreendedores individuais já podem aderir ao Desenrola MEI Pequeno Valor para negociar dívidas de até R$ 8.105. O prazo vai até 31 de janeiro de 2027. Nesse caso, o acordo prevê o pagamento de 5% da dívida, enquanto o restante tem desconto de 50% e pode ser parcelado em até 55 vezes. Já para dívidas de até R$ 20 mil, inscritas na dívida ativa da União, o prazo do Desenrola MEI foi prorrogado até 29 de janeiro. Juros, multas e encargos podem ser abatidos, com redução de até 70% do valor. A adesão deve ser feita pela internet, no portal Regularize, da Procuradoria-Geral da Fazenda Nacional, usando a conta gov.br. Segundo o governo, mais de 400 mil acordos já foram registrados pelo programa.
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3: Mulheres vítimas de violência doméstica poderão se afastar do trabalho. O afastamento, como medida protetiva, não terá desconto salarial. A repórter Sayonara Moreno tem os detalhes.
4: Mulheres vítimas de violência podem ficar afastadas do trabalho caso a justiça determine como medida protetiva em caso de violência doméstica. É o que determina a Advocacia Geral da União em parecer assinado nesta quinta-feira no Palácio do Planalto, em Brasília. O documento garante às mulheres o direito de se afastar do trabalho como medida protetiva sem desconto salarial. A medida segue o entendimento do STF, o Supremo Tribunal Federal, e o salário continua garantido por até 6 meses de afastamento. A consultora-geral da União, Alessandra da Silva, explicou que, antes disso, o risco de ser afastada e perder o direito ao salário colocava muitas mulheres diante da escolha entre manter o sustento ou salvar a própria vida.
5: A condição feminina nos leva, por vezes, a situações de tamanha vulnerabilidade que alguns se sentem no direito de nos tirar a vida. Essas mulheres enfrentam uma realidade muito concreta. O agressor sabe onde elas trabalham, conhecem seus horários, seus caminhos e sua rotina.
4: A Lei Maria da Penha já previa o afastamento do trabalho caso o juiz definisse assim, mas não mencionava quem paga o salário nesse período. Com isso, o STF decidiu este ano que o empregador é o responsável por pagar o salário da vítima nos 15 primeiros dias de afastamento. O restante fica por conta do INSS, que deve pagar o salário integral. Presente na assinatura do parecer, a presidente do INSS, Ana Cristina Silveira, defendeu que a medida é fundamental para a segurança financeira das mulheres.
6: Quando uma mulher decide romper o ciclo da violência, ela precisa encontrar apoio e proteção do Estado brasileiro e não novos obstáculos. Nenhuma mulher deve ter de escolher entre a sua segurança e o seu sustento. A segurança financeira é fundamental para que mulheres vítimas de violência possam romper o ciclo de agressões e reconstruir suas vidas.
4: No fim das contas, basta o juiz emitir a decisão da medida protetiva para o INSS começar a pagar se passados os 15 dias, sem precisar de nova perícia. Caso a mulher não tenha contribuição previdenciária, o salário dela fica garantido pelo Estado, pelo Distrito Federal ou município indicado pelo juiz. De acordo com o Anuário Brasileiro de Segurança Pública, no ano passado, mais de 1.500 mulheres foram vítimas de feminicídio no Brasil. E, geralmente, o agressor conhece o local de trabalho e horários em que a vítima está naquele endereço. Da Rádio Nacional em Brasília, Sayonara Moreno.
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3: 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Depois do intervalo, voltaremos com as notícias do agro brasileiro.
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0: Meio-dia e 37.
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3: E agora vamos conferir no Jornal Mato Grosso no ar a previsão do tempo para a região de Confresa.
2: Chuva ou sol, frio ou calor, vamos de previsão do tempo.
3: Segundo a agência Climatempo, Clima e Previsão, o tempo nesta sexta-feira na região de Confresa vai ser de sol com algumas nuvens. Chove rápido durante o dia e a noite. A temperatura na região permanece estável e terá a máxima de 35 graus.
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3: O seguro rural passa a contar com novas regras no Brasil. A legislação muda prazos para o pagamento de indenizações, permite o uso da apólice como garantia em operações de crédito e busca dar mais previsibilidade aos recursos destinados ao setor. Confira os detalhes na reportagem do Rômulo Bessa.
4: A Lei número 15.526, publicada nesta quarta-feira, atualiza o marco legal do setor e estabelece novos mecanismos para dar mais segurança em casos de perdas na produção. Entre as principais mudanças está a definição de prazos para regulação e o pagamento dos sinistros. Nos casos que não exigem vistoria presencial, o prazo para regulação deverá ser de até 15 dias. Para a liquidação do sinistro, o limite será de até 30 dias, considerando a entrega da documentação ou a realização da vistoria. Para o superintendente da Federação da Agricultura e Pecuária de Mato Grosso, Cleiton Gauer, a definição desses prazos traz mais previsibilidade ao produtor.
5: Isso vem realmente para sanar esses grandes desafios, tentar sedimentar e dar um pouco mais de organização e estrutura para as cadeias. O desafio para os produtores, realmente, a aplicação dos recursos ao longo dos anos, é realmente cada vez mais entender que isso faz parte do processo e é realmente um produto que ele pode fazer parte do rol de garantias e que o produtor consiga utilizar isso como estrutura de segurança, de travamento e diminuição de riscos dentro da propriedade.
4: Outra novidade é a possibilidade de o seguro rural ser utilizado como parte das garantias em operações de crédito. Na prática, a apólice poderá prever que, em caso de sinistro, a indenização seja destinada à instituição financeira credora. Operações protegidas pelo seguro também poderão ter condições diferenciadas de juros, prazos, limites e acesso ao financiamento. A nova lei também altera as regras do programa de subvenção ao prêmio do seguro rural. Os recursos previstos para a subvenção passam a ter caráter obrigatório dentro dos limites orçamentários estabelecidos e não poderão ser contingenciados. A legislação ainda reformula o chamado Fundo Catástrofe, criado para ampliar a capacidade de cobertura em eventos de maior impacto sobre a produção rural. Segundo a Famato, o próximo desafio é fazer com que os produtos de seguro sejam cada vez mais adaptados à realidade das diferentes regiões e culturas do estado. De Sorriso, Rômulo Bessa para o Jornal Mato Grosso Rural.
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3: Chegou o momento de acompanharmos o Boletim Agropapo, apresentado pelo jornalista Ronaldo Luiz, do canal Agropapo. Ele fala sobre o principal recado do agro para o próximo governo. Vamos ouvir.
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7: Olá, amigas e amigos do Mato Grosso no ar, aqui o jornalista Ronaldo Luiz, nossa tradicional coluna de todas as sextas-feiras, Agropapo super especial para o Mato Grosso no ar. Nesta semana, amigas e amigos, a coluna teve a oportunidade de conversar com o ex-ministro da Agricultura, Roberto Rodrigues, né? Talvez aí a principal, talvez não, a principal liderança do agronegócio brasileiro, né? E perguntamos ao ex-ministro, né? Qual deve ser a prioridade do agro no próximo governo, né? Para o próximo governo, né? E o ex-ministro foi categórico dizendo que se for para dar um recado só, um recado único ao próximo governo em relação ao agronegócio, ele disse que a prioridade é estabelecer uma estratégia integrada para o setor, né? Um plano que contemple pesquisa, inovação e tecnologia, acordos comerciais, infraestrutura logística, política de renda, crédito e seguro e sustentabilidade. recado bem objetivo nesta semana, mas com a principal voz aí do agro brasileiro, entrevista aí com o Dr. Roberto Rodrigues. Forte abraço, jornalista Ronaldo Luiz, coluna Agropapo, uma vez mais super especial para o Mato Grosso no Ar. Forte abraço, até a próxima semana. Tchau, tchau.
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3: Com o objetivo de recuperar solos degradados, melhorar práticas agrícolas e tornar a produção mais eficiente e sustentável, o programa Solo Vivo tem transformado a realidade de assentamentos rurais em todo o Brasil. Quem explica é o repórter Sérgio Pastor.
9: Produtos ligados a cooperativas foram responsáveis por 25,12 milhões de toneladas do cereal na última safra. O setor também amplia a participação na soja e no algodão. A produção de milho vinculada a cooperativas já representa 43% do volume colhido em Mato Grosso. Os números fazem parte do Anuário do Cooperativismo Mato Grossense, lançado nesta semana. Atualmente, Mato Grosso possui 84 cooperativas agropecuárias, 12 a mais do que no ano anterior. O superintendente do sistema OCB de Mato Grosso, Frederico Azevedo, explicou a razão do crescimento.
10: Os produtores entenderam e conseguiram se mobilizar para estar juntos nas cooperativas. O que, que eles identificaram? Primeiro, eles conseguem comprar melhor. O custo de produção deles cai bastante pela compra em conjunto e pelo modelo das cooperativas do Mato Grosso, que se juntaram para fazer grandes volumes. A gente está falando, às vezes, de 100, 80, 100 mil hectares agregados para a compra de produto. Então, isso tem uma diferença de custo bastante grande.
9: A força da produção em Mato Grosso convive com desafios logísticos. Neste cenário, cada vez mais produtores encontram no cooperativismo uma forma de atuar em conjunto. Avanço que reflete uma mudança que vem acontecendo no campo, como pontua o superintendente do IMEA, Clayton Gowen.
11: Eu acho que demonstra a evolução natural do setor. Então, principalmente, o cooperativismo vem para solucionar algumas dores do Estado e, principalmente, quando a gente analisa, o Estado naturalmente carece, principalmente pelas distâncias, seja ela logística, seja ela pelas distâncias, complemento de aumento de custo de produção diferente de outras regiões. O cooperativismo vem para primeiro solucionar esses primeiros passos. Então, para tentar reduzir custos na hora de aquisição, se reunir na hora de comercializar, construir armazéns para dar garantia de condições que o produtor sozinho ele não teria condições de ter uma estrutura dessas.
9: A estrutura cooperativista também ajuda os produtores em uma etapa importante depois da colheita, a armazenagem. Cooperativas têm ampliado investimentos e formado parcerias para garantir espaço para guardar o milho e facilitar a comercialização no momento mais adequado. Para o produtor de milho, a atuação conjunta significa mais força na negociação e acesso a estruturas que podem ajudar a reduzir custos e melhorar a comercialização. De Brasília, Sérgio Pastor, para o Mato Grosso Rural.
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3: Com produção da Rema Comunicação e Jornalismo, direção geral e de jornalismo de Vanderlei Munhoz, redação de Mariana Ramon, sonoplastia, efeitos sonoros e edição de Agnaldo Ramos, chega ao fim a edição 4850 do Jornal Mato Grosso no Ar. Veiculada em mais de 70 emissoras de rádio em todo o estado.
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3: Ouvir rádio é estar informado de tudo o que acontece. 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E mais uma vez, o que aconteceu em Mato Grosso, você acompanhou com a equipe do Jornal Mato Grosso no ar.
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3: Estaremos de volta na segunda-feira, neste mesmo horário. Um forte abraço a todos, tenham um ótimo dia e um excelente final de semana. Até lá.
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14: A diferença no preço do gás está tirando a competitividade. Quem alerta é a Gerdau. E não podemos deixar de lado o que a Gerdau trouxe à tona. A empresa destacou que a diferença no preço do gás é um fator que prejudica a competitividade da indústria no Brasil. Ou seja, com custos mais altos de energia, fica mais difícil competir com empresas de outros países. Um ponto fundamental para pensarmos em estratégias de desenvolvimento e crescimento.
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0: 12:49.
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2: Jean Martinazzo está ao vivo e você acaba de entrar em um lugar onde as emoções falam mais alto. Receba as boas-vindas ao Love Hurts, onde cada ritmo musical evoca uma lembrança, um arrepio, uma história que talvez seja sua. Há lembranças que queimam como o sol de inverno, há memórias que se recusam a desvencer. Mas agora permita que esta canção te envolva. Ela chegou para te envolver. Amar pode ferir. Aqui, porém, não fugimos disso. Vivenciamos, encaramos, mudamos a dor em canção. E agora é a hora de deixar a música dizer por você.
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Algumas melodias findam e nos envolvem em um profundo silêncio significativo. Entretanto, o rádio não para. Preparem-se para mais.

0: Alguns amores terminam sem qualquer aviso. Alguns finais permanecem eternos na lembrança. E é por esta razão que na melodia de nossa conexão, cada pausa é também um momento para respirar. Daremos uma pausa agora, mas permanecemos juntos em sua jornada. Não vá embora, respire profundamente e escute enquanto a música desvenda o que ainda não foi concluído.
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6: E aí, galera apaixonada por bichinhos. Que bom ter você com a gente para mais um Momento Pet. Sua dose diária de carinho e informação pro seu melhor amigo. Eu sou o Lineu Silva e tô super animado para passar essa primeira parte do programa pertinho de você. A gente vai falar de um assunto crucial: como escolher a melhor ração pro seu pet. É uma dúvida que muita gente tem, né? A dica de ouro é, na hora de comprar, dê uma olhada no rótulo. O primeiro ingrediente precisa ser uma fonte de proteína de verdade, tipo frango, carne ou peixe. O ideal é escolher pensando na idade, no tamanho e na atividade do seu bichinho. E se puder, sempre com a orientação do veterinário. Ah, e uma dica extra. Experimente pacotes menores primeiro, para ver se o pet aceita e digere bem. Esse foi o Momento Pet com Lineu Silva. Mas não sai daí não, que daqui a pouquinho tem mais dicas incríveis para os nossos pets.

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0: 1:10.
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2: Retornamos e nesse retorno permanecem sentimentos que o tempo jamais apagará, pois existem histórias que nos marcam, mesmo parecendo ter sido deixados para trás. Mesmo diante das mágoas e do silêncio, ainda é essencial escutar aquilo que o coração não esquece.
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as palavras desta música representam você? Permita que elas ecoem intermediamente. Continuamos com mais emoções em cada nota musical. Love Hurts.

0: momentos em que anseiamos por um abraço. Todavia, somente o silêncio ressoa. Durante este tempo, a música se transforma o nosso consolo. E se confrontar as recordações, está pesado hoje. Deixa-as deslizar ao som desta música. Nem toda lágrima deve ser retida. É hora de dar uma pausa, mas não se preocupe, você não ficará desacompanhado. Continue conosco, pois vem aí mais uma daquelas canções que mexem com os nossos sentimentos.
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5: No automobilismo, a Fórmula 1 em destaque, com Franco Colapinto admitindo surpresa com declaração de Lando Norris.
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5: E vamos com os detalhes da Fórmula 1, um assunto que sempre rende nas pistas e fora delas. O piloto argentino Franco Colapinto se manifestou sobre algumas declarações que foram feitas por Lando Norris. Colapinto admitiu uma certa surpresa com o que foi dito por Norris, lembrando que o piloto britânico era justamente quem mais falava sobre ódio há alguns anos, nas próprias palavras de Colapinto. O argentino também fez questão de comentar que todo o caso foi devidamente resolvido internamente, especialmente após as declarações consideradas pesadas que foram feitas por Briatore, gerando bastante repercussão nos bastidores da categoria. Mais um capítulo na rivalidade e nos bastidores da F1.
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3: E aí, papais e mamães de pet, que bom ter vocês por aqui no Momento Pet. É sempre um prazer falar sobre quem a gente tanto ama, né? E olha só, a gente sabe que nossos bichinhos criam laços muito fortes com a gente. E quando a gente se ausenta por muito tempo, eles sentem falta sim. Podem ficar tristes, ansiosos, até parar de comer. Por isso, papai e mamãe de pet, é fundamental reservar um momento do dia para dar aquela atenção extra, aquele carinho especial. Pequenos gestos fazem toda a diferença para eles se sentirem amados e seguros, viu? E o Momento Pet continua. Logo mais, Lineu Silva estará de volta com mais dicas especiais para você, papai e mamãe de pet. Não saia daí!

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0: 1h34.
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2: Estamos de volta. E a saudade, ela permanece aqui, ao seu lado. Quieta como sempre, mas sempre presente. É curioso como algumas memórias ficam mais nítidas quanto tentamos deixá-las ir. Contudo, há coisas que persistem em permanecer. Quando é impossível desfazer as marcas deixadas, deixe de que uma nova música traga algum alívio. Escuta essa.

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0: apaixonada por pets. Um toque importante. Nossos amigos de quatro patas, principalmente os cães, adoram morder, né? É um jeito deles aliviarem a ansiedade e gastarem toda aquela energia boa. Mas para não ter sapato novo virando brinquedo, ou pior, para evitar acidentes com objetos perigosos, a dica de ouro é sempre oferecer brinquedos próprios para mordida. Isso ajuda demais no comportamento do seu pet. E sabe, nem só de agitação vive o bichinho. Eles também amam um momento de paz, um cantinho para relaxar e descansar. Respeitar esses momentos de calmaria e conforto faz toda a diferença para o bem-estar, deixando seu amigo mais seguro e tranquilo em casa. Fiquem bem, porque em breve o Momento Pet tá de volta, recheado de novas dicas e muito carinho para os seus bichinhos. Um abraço do seu amigo Lineu Silva e até a próxima!
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0: estamos nos despedindo agora. Contudo, alguns tramas simplesmente trocam de página, não encontram um ponto final. Obrigado por nos conhecer, acesso ao universo das suas recordações, dos seus momentos de quietude e das suas feridas. Se sentiu a dor hoje, torça para que amanhã seja mais ameno. E se não melhorar, voltamos a nos encontrar de forma acolhedora, como apenas o rádio sabe fazer. Hora de ir, amigos. Nós encontraremos em breve. Se cuidem.
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2: Trump comemora o fim da ocupação militar dos Estados Unidos no Iraque, depois de 12 anos. Trump, em comunicado divulgado nas redes sociais, classificou a saída do Iraque como um grande dia para os Estados Unidos. Essa ocupação militar, que se estendeu por 12 anos, chega ao fim. O comunicado dele destaca a importância desse momento, gerando repercussão global, claro.
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0: Oi, gente, tudo bem? Está no ar o Vem Com a Gente pela Rádio Conte. Sintonize 101.5 com vocês. Eu, Marcela, esperando que estejam prontos para uma tarde animada com o melhor da nossa seleção musical. E hoje a tarde vai ser agitada no nosso programa com os hits mais quentes do momento. Vamos tocar Sertanejo Universitário, que é o queridinho de todos, para ninguém ficar parado, entre outras surpresas. Queremos tornar seu dia mais animado e especial. Obviamente, queremos ouvir o que você tem a dizer. Mande seu recado pelo WhatsApp no 65999904664. Não esqueça de nos seguir nas redes, arroba Rádio Conte Mirassol no Instagram e Conte Mirassol no Facebook. Não percam, aqui na Rádio Conte temos uma seleção incrível de músicas vindo por aí. Aumente o volume e desfrutem com a gente.

pessoal, gostaram do set de músicas que acabamos de ouvir? Aqui no Vem Com a Gente, a energia é alta toda tarde, como vocês adoram. Você, do outro lado, é o foco do nosso espaço, sempre conectado com a gente via WhatsApp e interagindo nas nossas redes sociais. Continuamos com mais seleções musicais incríveis para alegrar sua tarde, pois é assim que brilhamos aqui na Rádio Conte. Não importa o seu local, acompanhe-nos e saboreie cada segundo.

mais gente estão acompanhando Vem Com A Gente. Foi uma seleção de top hits até aqui, não é? Espero que estejam gostando bastante, assim como a gente aqui na Rádio Conte. Segura aí que já já tem mais música pra animar seu dia. Continue com a gente e aproveite cada momento. Voltaremos num piscar de olhos, é super rápido. E durante a nossa breve pausa, porque a gente não troca uma ideia, hein? Manda uma mensagem pra gente pelas redes sociais ou pelo WhatsApp. E não esqueça, estamos sempre com você onde quer que você esteja.

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0: 2:18.
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2: E aí, pessoal, aqui é o Vem Com A Gente, de novo, trazendo alegria pra sua tarde com os sucessos que você ama. Ligue o rádio e aproveite cada momento com a gente. Não esqueça de se conectar com a gente pelo Instagram, Facebook e também pelo WhatsApp no 65999904664. Sua interação é crucial. Compartilhe com a gente as suas ideias, pedidos de música ou qualquer mensagem especial que você tenha. Continue sintonizado que já vem mais música boa pra deixar sua tarde ainda melhor. Prepare-se pra uma maratona de hits que vai agitar seu dia.
3: Barulho aí!

incrível essa atmosfera, hein, pessoal? Não vem com a gente? A festa nunca acaba e sempre trazemos aquela música que levanta qualquer astral. Ótima pra dar aquele impulso na sua agenda diária. Ainda é só o início da tarde. Prepare-se, mais hits estão a caminho pra sua diversão. Não mude de

curtindo esse clima agradável e as músicas sensacionais? Enquanto vocês se deleitam com essa atmosfera, lembrem-se de que vem muito mais por aí. Ainda estamos aquecendo os motores por aqui nessa tarde, então segura por aí que voltaremos em breve com mais sucessos pra você curtir. A Rádio Conte está com você onde estiver. Fique atento que tem mais som bom chegando após o intervalo. E faça como sempre, mande aquele alô pra gente no WhatsApp ou pelas redes sociais da Rádio Conte. É sempre um prazer receber o seu feedback.

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volume pra cima e sinta a energia envolver, porque ainda tem muita música boa vindo por aí pra você se divertir. Permaneça com a gente na Rádio Conte em qualquer lugar. Estamos a todo gás novamente em sua tarde cheia de energia. Você está sintonizado exatamente onde deve estar pra não perder um só momento desse ritmo vibrante que apenas a Rádio Conte pode trazer. Esteja preparado pra uma nova leva de sucessos que irão preencher a sua tarde. Você já deu um oi pra gente nas redes sociais da rádio? Estamos ansiosos pra saber como está aproveitando as músicas de hoje. A tarde ainda tá só começando e vem muito mais por aí.

pouco tivemos uma sequência fenomenal de músicas que elevaram o astral da nossa tarde. Aqui no Vem Com a Gente, sempre cultivamos um espírito alegre e otimista, oferecendo os sucessos do momento e os sons que mexem com nossos corações. Mas não acabou ainda, continue se conectando e interagindo com a gente através das redes sociais da Rádio Conte. Espero te ver por lá. Agora aumente o volume, vem comigo.

0: Terrex Proporcional.
1: Não, que é fria, viu? Gregory Matheus.
2: E aí, turma, tomara que vocês estejam curtindo esse clima maravilhoso que é marca registrada da nossa vibe. As músicas até aqui foram um verdadeiro espetáculo. Vamos dar uma parada rápida, mas sem preocupações. Então saia daí que já voltamos com mais hits incríveis pra divertir sua tarde. Continue com a gente enviando aquela mensagem esperta pelo Facebook Conte Mirassol, pelo Instagram arroba rádio Conte Mirassol e pelo WhatsApp 65999904664 na Rádio Conte. Aqui no Vem Com A Gente, a alegria não tem hora pra acabar. Permaneça com a gente que estamos retornando.

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2: 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E a seguir, o Palmeiras muda a estratégia e Carlos Miguel ganha novo treinamento para virar peça-chave.
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2: Mudando o foco para o Palmeiras, temos novidades sobre o goleiro Carlos Miguel. O clube alviverde mudou a estratégia de trabalho para o atleta. Relatórios do Departamento de Análise do Palmeiras passaram a orientar uma preparação específica para o goleiro. Com essa nova abordagem, Carlos Miguel tem demonstrado evolução em seus fundamentos e, consequentemente, ganhou mais confiança com a equipe técnica. Uma aposta do Verdão para fortalecer sua meta.
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na Rádio Conte, estamos de novo com uma onda renovada de energia positiva. Continue sintonizado porque a nossa tarde só melhora daqui pra frente. É um momento precioso para abrir as portas da sua casa ao som que vai transformar seu dia. Pra você que nos acompanha, fica a dica. A nossa meta é distribuir sorrisos e boa música pra todos. Não esqueça de enviar sua mensagem pro nosso WhatsApp e se juntar à nossa conversa, que adoramos receber as suas mensagens. Não mude de estação porque vamos trazer mais músicas perfeitas pra você curtir. Fique com a gente e deixe o som embalar seu dia em qualquer lugar.

0: esqueceu a...
1: Acabamos de desfrutar de um set incrível aqui na Rádio Conte. Essas faixas deixaram nossa tarde vibrante e cheia de energia. Aqui o clima é sempre elevado, trazendo pra você os maiores sucessos atuais, onde quer que esteja. Tudo isso pelo Vem Com A Gente. Não mude de estação, porque estamos preparando mais sucessos musicais pra você.

que tarde empolgante essa, hein? Os hits que estiveram na playlist realmente deram um up e fizeram a diferença. E saibam que isso é apenas o começo. Breve pausa na programação, mas não saia daí que daqui a pouco voltamos com ainda mais músicas para você aproveitar. Aproveite esse momento para entrar em contato com a gente. Nosso WhatsApp é o 65999904664. Acompanhe também as novidades pelo arroba Rádio Conte Mirassol e no Facebook Conte Mirassol, com uma seleção de hits para animar sua tarde. É rapidinho, você está na Rádio Conte, onde quer que

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2: E aqui no Brasil, a crescente procura por diagnósticos de autismo e TDAH expõe uma lacuna importante. A procura de famílias brasileiras por avaliação de autismo, transtorno do déficit de atenção com hiperatividade, o TDAH e outros transtornos está crescendo de forma expressiva. Essa demanda expõe uma lacuna no país, levantando a necessidade de mais atenção para que as famílias encontrem o apoio e as respostas que precisam.
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2: Voltamos a todo vapor aqui com você nessa tarde maravilhosa. Então, turma, prontos para o que temos preparado? Só sucesso garantido para relaxar e suavizar o ambiente. Curta a atmosfera e saboreie cada segundo sem perder o ritmo. Aproveite para interagir com a gente nas redes sociais. Fale sobre a sua música preferida e de qual canto você está nos escutando. É tudo seu aqui. Chegue mais perto que estamos sempre atentos à sua energia. E não esqueça, vamos trazer ainda mais hits para você desfrutar de qualquer canto. Permaneça conosco, pois o ápice da nossa tarde vem agora.

pessoal sintonizado aqui na Rádio Conte, as canções que tocaram agora há pouco deixaram a nossa tarde com uma vibe maravilhosa, não concorda? Esperamos que estejam gostando tanto quanto nós aqui. É incrível ter essa energia positiva com você onde quer que esteja. Está bombando a interação de vocês nas redes sociais e no WhatsApp. Sempre é um show à parte ver essa energia toda. Então não perca tempo, ajuste-se, que temos muita música boa vindo para agitar ainda mais seu fim de tarde.

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1: E aí, galera, estão vendo que tarde linda temos hoje? Acabamos de ouvir umas faixas espetaculares nesse clima perfeito. E tomara que estejam gostando, viu? Porque daqui a pouco vamos trazer mais músicas que vão tocar o coração de vocês. Como sempre, aqui na Rádio Conte. Vamos fazer uma breve pausa. Enquanto isso, aproveitem para seguir a gente nas redes sociais, @ Rádio Conte Mirassol e no Facebook Conte Mirassol. Já voltamos com mais músicas incríveis que você ama e aquela energia boa para deixar sua tarde ainda mais animada. Fiquem atentos porque o melhor

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galera, retornamos com Vem Com A Gente aqui na Rádio Conte. Eu sou a Marcela e tô grata pela audiência de todos vocês. Continuamos com mais faixas musicais para tornar a sua tarde ainda mais prazerosa. Não saia daí que temos uma seleção especial vindo por aí. Envie sua mensagem pelo WhatsApp no 65999904664 e aproveite para nos seguir nas redes sociais. Instagram, @ Rádio Conte Mirassol e Facebook, Conte Mirassol. Estamos sempre conectados para ouvir a sua opinião. Cortando a conversa, bora focar no que realmente importa. Mais hits para você curtir. Aumente o som.

E amigos, voltamos com Vem com a Gente aqui na Rádio Conte. Preparem-se para uma tarde carregada com aquela energia boa que amamos dividir com você. Manda um alô pelo WhatsApp no 65999904664 e não esqueça de seguir a rádio no Instagram, arroba Rádio Conte Mirassol e Facebook Conte Mirassol. Ficamos ligados para ouvir o que você tem a dizer. E tal voltarmos ao essencial, hein? Continue no clima, pois temos mais faixas incríveis para você desfrutar imediatamente.

programa. Espero que estejam se divertindo com essa tarde incrível aqui na Rádio Conte. As músicas que estão tocando são demais, não concorda? Aguenta firme que ainda tem mais música boa vindo por aí. Retornamos em instantes com mais sucessos que vão animar sua tarde. Use esse tempo do intervalo para se conectar com a gente enviando uma mensagem pelo WhatsApp ou pelas redes sociais. Permaneça sintonizado, pois temos uma seleção incrível de músicas para tornar sua tarde ainda mais especial após o intervalo. Continue conosco.

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E aí, galera, aqui é a Rádio Conte e a nossa tarde tá apenas no início. A energia já tá a mil. Por que não aproveita pra nos mandar um WhatsApp, hein? Queremos muito ouvir a sua mensagem. Continue aqui com a gente porque a diversão não para de aumentar. Em instantes, mais das suas músicas favoritas pra agitar seu dia. Fique atento, tem mais som de qualidade vindo por aí. Sim, é isso. Vamos embalar essa tarde com boas músicas pra torná-la ainda mais descontraída e vibrante. Aperte o play e desfrute com a gente.

tarde, Conte. Desejo que estejam se divertindo com as últimas faixas espetaculares que rolaram. É sempre um privilégio estar aqui com vocês, transmitindo essa atmosfera positiva e relaxada que só a tarde do Vem Com A Gente oferece. E ainda tem muito mais por vir. Prepare-se para continuar essa jornada musical, porque agora vem mais músicas por aí. Fique ligado, onde você estiver.

pessoal, que clima maravilhoso! Acabamos de aproveitar uma música incrível nessa tarde agradável da Rádio Conte. Fique conosco nesse ambiente delicioso. Olha só, não mude de estação, temos mais sucessos vindo por aí para animar ainda mais seu dia após o intervalo. E não esqueça de interagir conosco. Mande a sua mensagem pro WhatsApp no 65999904664 e nos acompanhe nas redes sociais. Insta, arroba Rádio Conte Mirassol e Face Conte Mirassol, que queremos ouvir a sua opinião. Permaneça sintonizada aqui na Rádio Conte e desfrute dessa atmosfera incrível com a gente. Mais músicas sensacionais. Vem aí já já, eu retorno logo.

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6: No ar, Esporte News. Primeiro destaque: o médico do Flamengo confirma o prazo mínimo de recuperação de Arrascaeta e descarta a volta antecipada, mesmo com proteção.
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6: Agora, vamos aos detalhes de cada uma dessas informações. Começamos com a situação no Flamengo, que envolve o meia Arrascaeta. O atleta, peça fundamental no esquema tático da equipe rubro-negra, sofreu uma fratura no punho. Essa lesão ocorreu durante um compromisso da seleção uruguaia, em um jogo disputado contra a Coreia do Sul. O departamento médico do Flamengo já se pronunciou oficialmente sobre o caso. Segundo a avaliação, o prazo mínimo de recuperação para o atleta foi devidamente confirmado. Importante ressaltar que foi descartada, de forma categórica, qualquer possibilidade de uma volta antecipada aos gramados, mesmo com o uso de algum tipo de proteção no local da fratura. A orientação é seguir o protocolo de recuperação à risca, o que implica em um período de afastamento do jogador.
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0: essa sexta. Espero que tenham um maravilhoso fim de semana e nos encontramos na segunda.
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0: Imagine só, a fase mais gostosa do ano na melhor companhia.
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2: Os Estados Unidos estão investigando as empresas de inteligência artificial OpenAI e Anthropic após incidentes envolvendo os chamados agentes de IA. O governo americano está se movimentando de forma oficial para fiscalizar o setor de inteligência artificial. A investigação, que está em andamento, foca em empresas como a OpenAI e a Anthropic. O motivo? Incidentes que foram registrados envolvendo os chamados agentes de IA. É um passo significativo, mostrando que a regulação desse campo está começando a ganhar força por lá. Essa é a primeira ação oficial de fiscalização dos Estados Unidos, um movimento que pode mudar o cenário da IA.
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Boa tarde, Mirassol. Que alegria estar aqui com você nesta sexta-feira, 2 de outubro de 2026. Eu sou Pedro do Vale e está começando o Vem Com a Gente, a sua companhia na Rádio Conte, 101,5 FM, onde você estiver. Venha fazer parte da nossa tarde, que vai até às 6, recheada de alegria, música boa, informação e a sua participação. Na nossa primeira parte, refletimos sobre a força dos Salmos, como o 18, que nos lembra que Deus é nossa rocha e libertador, trazendo esperança. E para começar com o pé direito, prepare-se, Altair e Alexandre com Baby.

tarde, galera! Que energia boa pra gente seguir juntos no Vem Com A Gente. Sua tarde é aqui, na Rádio Conte. Rádio Conte, onde você estiver.

Boa tarde, galera. Que energia boa aqui na Rádio Conte, 101,5 FM. Você está ligado no Vem Com a Gente. A gente vai rapidinho pro nosso intervalo comercial, mas não sai daí, porque a gente volta já já com muito mais para você, onde você estiver. Rádio!

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0: tarde, minha gente. Estamos de volta com Vem Com A Gente aqui na Rádio Conte 101,5 FM, onde você estiver. Alô, alô, minha gente. Um alô especial para Rayane Araújo, para Edinalva Miranda e para todos vocês que estão na escuta do nosso programa. Muito obrigado, mas muito obrigado mesmo pelo carinho da audiência. A tarde está só começando. Continuem ligadinhos, que tem muita coisa boa vindo por aí. E para começar essa parte do programa com o pé direito, aquela que a gente tava esperando, preparem o coração.
1: Banda Guilherme Pescoço aqui, ó.

tarde, galera. Que energia boa na Rádio Conte 101,5 FM. O Vem Com A Gente segue no ar, com muita vibe pra sua tarde. Conectado aqui, onde você estiver, sempre ligadão na melhor companhia. Quer participar? Manda um alô no nosso WhatsApp 999904664.

tarde, galera! Que energia boa para começar. Ou melhor, para continuar essa tarde de sexta-feira aqui na Rádio Conte. Você que tá ligado no Vem Com a gente segue com o astral lá em cima. Mas agora, dá um rapidinho, que é hora do nosso intervalo. Não sai daí, hein? Tem muito mais para rolar ainda nesta parte do programa. 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

Boa tarde, Rádio Conte. Estamos de volta, meu amigo, minha amiga. Vem com a gente, tá no ar com muito som, alegria e aquele clima que você ama. Aumenta o volume e cola com a gente, porque nesta terceira parte do programa, na 101,5 FM, onde você estiver, a sua companhia faz toda a diferença. Manda um alô pra gente. Nosso WhatsApp é o 999-904664. E pra agitar ainda mais essa tarde de sexta, vem aí.

Boa tarde, meu povo lindo! Que energia boa pra gente continuar junto aqui no Vem Com a Gente da Rádio Conte, 101,5 FM, onde você estiver. A gente tá no ar com a programação no ponto pra você curtir demais. E pra interagir, é fácil. Nosso WhatsApp é 999904664. Segue a gente no Facebook Conte Mirassol e no Instagram é @RádioConteMirassol. Não perde nada, que a nossa tarde tá demais!

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1: Boa tarde, galera. Chegou a hora de um rapidinho, mas a gente já volta com muito mais do Vem Com A Gente aqui na Rádio Conte, 101,5 FM. Onde você estiver, a gente tá junto. Não sai daí, hein? É só um instante. 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

0: 4h49.
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2: Boa tarde, Brasil! Estamos de volta com Vem Com A Gente, na nossa quarta parte. Um abraço especial para o seu Dirceu Martins e para a Kátia, lá em Glória do Oeste. Que alegria ter a companhia de vocês, viu? É uma satisfação fazer parte da tarde de cada um. E já que o clima é de festa, prepare-se para curtir. Música.

tarde, meu povo. Chegando junto, Rádio Conte 101,5 FM. A rádio onde você estiver. Que energia boa que a gente tá sentindo aqui no Vem Com a Gente, hein? Tá demais. E você, já mandou seu recado? Sua mensagem? Seu alô? Chega junto no nosso WhatsApp. É o 999904664. Manda um alô pra gente. Ou então, cola lá no nosso Instagram, @RadioConteMirassol. Ou no Facebook, Conte Mirassol. A gente quer saber onde você está, o que tá fazendo. Vem com a gente nessa tarde que tá sensacional.

esqueceu a... Boa tarde, galera que sintoniza 101,5 FM. Sou Pedro do Vale e o Vem Com A Gente segue no ar. Vamos para o nosso intervalo comercial rapidinho, mas eu volto já já com muito mais pra você, onde você estiver. Não saia daí! 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
2: E em Israel, o governo vai reforçar a vigilância e as verificações de segurança em pilotos que chegam ao país. O governo israelense confirmou, através de um porta-voz, que vai intensificar as verificações de segurança em pilotos que chegam ao país. Essa medida busca reforçar a vigilância e o controle de acesso, especialmente em se tratando da segurança aérea. É uma ação direta para aumentar a proteção, segundo as autoridades de lá.
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1: Tudo bem com você? Que bom que nós estamos juntinhos mais uma vez para esse momento tão especial do Hora de Refletir. Você daí, eu daqui. A palavra de Deus nos unindo. E quem mais nos contemplando a tudo isso? Claro, nosso Senhor Jesus Cristo. Que maravilha! Muito bom. Já convidou Ele para fazer parte da sua vida hoje, do seu dia, do seu amanhecer? Ou ainda não? Estava esperando por esse momento comigo, né? É claro. Olha que eu recebo algumas mensagens de pessoas falando assim: Cris, eu gosto muito de esperar esse momento, porque dá pra gente fazer juntas. E eu fico assim, lisonjeada, é claro, né? Esse carinho todo especial de me esperar aqui pra gente conduzir a palavra de Deus juntas. Eu espero e de coração que você esteja aprendendo muito, assim como eu também venho aprendendo, é lógico, todos os dias com Jesus. E eu tenho ali os meus momentos especiais, os meus momentos tranquilos, meus momentos de reflexão, de introspecção ali com a palavra de Deus. E olha, eu aprendo muito. Eu espero, e eu já te dei várias dicas aqui, bem legais, coisas que eu faço, tá bom, gente? Mas você pode fazer do seu jeitinho, você pode procurar um ambiente mais sossegado, um ambiente mais tranquilo, para que você venha meditar na palavra de Deus. Bom, eu já falei e volto a repetir, eu amo ver o pôr do sol, é claro, e uma das coisas que me conecta muito a Jesus é isso, é ver o pôr do sol, ficar pertinho da natureza. Ah, deixa eu falar, quem aí tem sítio e tiver um lugarzinho aí pra pescar, pode me chamar, tá? Como eu gosto já desse momento de estar com Jesus, de momento de natureza, tá? Eu já tô me autoconvidando aqui. Pra quem tem um sítio, pode me convidar pra ir pescar. Só que aí, o combinado é o seguinte: eu gosto de fazer o arroz, eu gosto de fritar o peixinho ali na beira do rio mesmo, viu? Na beira do lago. Colocar aqueles tijolinhos ali, e aí coloca a panelinha ali queimada. Pra fazer o arroz, pra fazer também, pra fritar o peixinho ali tudo na hora. Nossa, que delícia, hein? Deu vontade agora de comer um peixinho frito. Muito bom. Então, se você tem essa oportunidade, se você tem esse local aí, mora num sítio, vai aí para um lugar estratégico, fala com Jesus, sabe? Escuta os cantos dos pássaros. Isso é muito bom, gente. É um tempo de relaxar e conectar com Deus, viu? E eu tenho certeza que o Espírito Santo vai falar com você neste dia. Eu não sei se vocês estão percebendo também, aqui nós começamos a meditar no livro de Provérbios. Nós saímos dos Salmos, aprendemos muitas coisas, mas agora nós entramos no livro de Provérbios. E aqui o livro de Provérbios nos traz muitos ensinamentos, né? Muita sabedoria, muita repreensão também. A gente aprende muita coisa. Olha, eu sou apaixonada no livro de Provérbios. Então vamos lá aprender um pouquinho mais? No capítulo 3, no versículo 5, que diz assim: confie no Senhor de todo o seu coração e não se apoie em seu próprio entendimento. Confiar em Deus é fácil e quando entendemos o que está acontecendo. Os desafios começam quando não conseguimos compreender os caminhos que estávamos percorrendo. Provérbios 3 nos ensina que nem sempre teremos todas as respostas. Haverá momentos em que precisamos continuar caminhando, mesmo sem saber exatamente como, quando tudo irá terminar. E é justamente nesses momentos que precisamos escolher confiar. Nossa visão é limitada. Deus consegue enxergar aquilo que ainda não conseguimos ver. Por isso, nem sempre aquilo que parece atraso é perda. E nem toda porta fechada significa que Deus te abandonou. Quando entregamos os nossos caminhos ao Senhor, aprendemos a descansar menos no nosso entendimento e mais na fidelidade de Deus. E confiar também significa aceitar correção. Deus disciplina aquele que ama porque deseja nos conduzir para um caminho de vida. Quando você não entender o caminho, continue confiando naquele que conhece todo o destino. E se você também pensa assim, ore comigo agora dizendo: Senhor, ensina-me a confiar em ti mesmo quando eu não consigo entender o que está acontecendo. Não permita que a ansiedade me faça tomar as decisões precipitadas e que eu entregue os meus caminhos e confie em ti, que os seus planos são bem maiores do que aquilo que eu consigo enxergar. Eu oro em nome de Jesus. Amém. Reflita comigo no dia de hoje.
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2: Cinco e cinco.

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0: 5 e 9.
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2: Boa tarde, Rádio Conte 101,5 FM, onde você estiver. Estamos de volta com o Vem Com A Gente, para mais uma parte de alegria e boa música. Um alô especial para o Dinei, lá no Porto Estrela, pro Aparecido de Quatro Marcos, e para você, nosso ouvinte querido, que faz a festa com a gente. Que Deus abençoe demais a sua tarde, e muito obrigado por escolher a nossa programação, viu? Para continuar conectado, é só seguir a gente no Instagram, @RadioConteMirassol, Facebook, Conte Mirassol, ou mandar um alô no WhatsApp 99990-4664. Agora prepara o fone, que Fernando e Osmair chegam com Nas Cinzas do Meu Passado.

tarde, galera animada da Rádio Conte. Que energia boa que a gente tem por aqui, hein? Sextou com S de Super Astral. Você tá ligado? Nessa tarde de sexta-feira, quem faz a sua companhia é o programa Vem Com a Gente, na 101,5 FM. A gente tá junto, onde você estiver. E pra mandar seu recado, aquele alô especial, é só colar no nosso WhatsApp. Anota aí, 999904664. Ou segue a gente lá no Instagram, @RadioConteMirassol. E no Facebook, Conte Mirassol. Vem com a gente nessa parte do programa.

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0: 5h30.
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2: Boa tarde, Rádio Conte 101,5 FM. Estamos de volta, meu amigo, minha amiga. Que energia boa ter você com a gente nessa tarde de sexta-feira. Um abraço especial para Cleide Azevedo, para o seu Geraldo, lá em Quatro Marcos. E para você que tá sempre ligadinho, sempre com a gente aqui na programação da Conte. Nosso muito obrigado pela audiência, pelo carinho de sempre. É por isso que o Vem Com A Gente, com Pedro do Vale, segue até às 6 da tarde com muita

música boa, muita alegria e a sua participação. Fica ligado que agora, para embalar a sua tarde, tem um clássico. Trio Parada Dura chegando com O Cara Errado. Vem com a gente!

tarde, meu povo. Que energia boa, hein? Você tá na Rádio Conte 101,5 FM, sintonizado no Vem com a Gente, pra cima, do jeitinho que a gente gosta. Onde você estiver, a gente te encontra com a melhor programação. Manda um alô pra nós no WhatsApp 999904664. Vem com a gente. O programa tá só começando a esquentar.

Boa tarde, galera. Que energia boa na Rádio Conte, 101,5 FM. Onde você estiver, a gente segue com Vem Com A Gente. E agora, rapidinho, um intervalinho comercial pra você. Mas fica ligado, porque a gente volta já já com muito mais.

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3: A Audi confirma a construção de uma nova sede lá na Suíça. E a gente já traz todos os detalhes para você.
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3: A montadora Audi fez um anúncio de peso. A marca confirmou a construção de uma nova e moderna sede em solo suíço. Essa nova estrutura, que será fundamental para o desenvolvimento e as operações da equipe, será erguida na cidade de Ringwil. O interessante é que a localização escolhida é estratégica. A nova fábrica ficará bem próxima da sede que a Audi já possui e utiliza atualmente, na mesma cidade. É um investimento robusto que mostra a seriedade do projeto da Audi no automobilismo.
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Chegamos ao fim de mais uma edição do Vem Com a Gente. Que tarde especial. Obrigado pelo carinho e companhia. Que Deus abençoe você e sua família. Eu sou Pedro do Vale, na Rádio Conte, 101,5 FM, onde você estiver. Um grande abraço, até a próxima, sexta-feira, 2 de outubro de 2026. Tchau, pessoal.

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0: Jimmy. A partir do dia 6, terça-feira, os sites e aplicativos deixam de operar. Luana Karen.
1: Os recursos que ainda estiverem nas contas vão começar a ser devolvidos aos apostadores pelos próprios bancos que operam as bets.
2: ECA Ambiental garante o direito de crianças e adolescentes ao contato com a natureza.
0: E nas escolas, a educação ambiental vira tema em sala de aula. Pablo Mundim.
3: A partir de agora, o país conta com uma política nacional de educação ambiental escolar. Isso significa que as redes de ensino da educação básica devem dar conteúdos relacionados à educação ambiental nas salas de aula.
2: Domingo é de eleições.
0: Polícia Rodoviária Federal atua para manter a segurança e garantir o livre deslocamento dos eleitores. Luciana Colares de Holanda.
4: Polícia Rodoviária Federal orienta que é importante buscar informações sobre o trajeto até os locais de votação.
2: Hoje, na apresentação da Voz do Brasil, Mariana Jungmann e Luciano Seixas.
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2: Quem tem valores a resgatar de apostas em bets tem até segunda-feira para fazer isso diretamente nos sites ou aplicativos.
0: Com a proibição dos jogos, os sites têm até essa data para permanecerem no ar.
2: Depois, o dinheiro será devolvido com o intermédio dos bancos.
1: Termina na próxima segunda-feira, dia 5, o prazo para que pessoas que tenham saldo em sites de apostas possam resgatar o valor diretamente nas páginas. De acordo com o ministro da Fazenda, Dario Durigan, desde a última sexta-feira, foram resgatados cerca de 30% do valor que estava em posse das empresas de bets. O saldo a retirar ainda soma R$1,4 bilhão. O ministro destacou que, a partir do dia 6, terça-feira, os sites e aplicativos deixam de operar e os recursos que ainda estiverem nas contas vão começar a ser devolvidos aos apostadores pelos próprios bancos que operam as bets.
5: O jeito mais simples e fácil da pessoa pegar o seu dinheiro de volta é entrar no site e retomar o dinheiro até segunda-feira, dia 5, fim do dia. Lembrando que quem não conseguir fazer, por não ter recebido essa mensagem, por ter tido qualquer dificuldade, qualquer impedimento, que esse recurso, como é das pessoas, vai ser devolvido depois pelos próprios bancos que operam para as bets. Entre os dias 9 e 14 de outubro, vão fazer a devolução.
1: Ainda de acordo com o ministro Dario Durigan, foram identificadas 48 contas em casas de apostas com saldo superior a R$500 mil. Esses perfis estão passando por uma análise mais detalhada por parte do governo. Já o ministro da Justiça e Segurança Pública, Wellington Silva, afirmou que desde a última sexta-feira, mais de 10 mil sites ilegais de apostas foram identificados e retirados do ar.
6: Do ponto de vista de derrubada de sites, o número de hoje, nós já passamos de 10 mil sites encaminhados para a Anatel para a derrubada. Nós estamos refinando os fluxos e estamos aprofundando cada vez mais a questão da fiscalização.
1: Em outra frente, o Ministério da Saúde iniciou uma campanha nacional de prevenção aos danos das apostas online, com depoimentos e um tutorial que orienta o usuário a realizar um autoteste para identificar possíveis riscos relacionados às apostas.
7: Eu vi que tinha um monte de gente ganhando e achei que comigo ia ser igual. Eu estava apostando sem parar, só para tentar recuperar o que eu tinha perdido. A depressão e a ansiedade estavam tomando conta de mim.
8: O SUS pode te ajudar a sair dessa situação. As apostas online são um problema, causam dependência, te endividam e destroem sua família.
1: De acordo com o resultado obtido no autoteste, são indicadas opções de orientação e cuidado, como o teleatendimento disponível no Meu SUS Digital, a plataforma centralizada de autoexclusão do Ministério da Fazenda e os serviços presenciais disponíveis no SUS. O material da campanha e o autoteste podem ser encontrados na página gov.br/apostas online. Reportagem Luana Karen.
0: Para registrar denúncias sobre irregularidades ou oferta ilegal de apostas, acesse gov.br/falabr.
2: Lá é possível descrever o caso com informações que possam ajudar na apuração, informando endereços de sites ilegais. Também é possível anexar documentos, imagens e outros arquivos.
0: A denúncia também pode ser registrada de forma anônima. Nesse caso, a pessoa não recebe protocolo nem pode acompanhar o andamento da manifestação.
2: No próximo domingo, milhões de brasileiros vão às urnas para escolher seus representantes no Executivo e no Legislativo.
0: Para garantir o fluxo no trânsito e garantir que todos consigam chegar aos locais de votação, a Polícia Rodoviária Federal estará de prontidão.
2: O trabalho nas ruas será feito de forma integrada com outros órgãos de segurança.
4: Garantir o livre deslocamento dos eleitores até os pontos de votação, manter a segurança e evitar imprevistos a quem vai votar. A Polícia Rodoviária Federal já está trabalhando para isso desde antes das eleições. E o trabalho inclui a integração com outras instituições, tribunais regionais eleitorais, forças de segurança e instituições públicas vão atuar em conjunto no período eleitoral para definir a mobilização em cada local. A diretora de operações da PRF, Nádia Zilotti, explica que todo efetivo estará disponível nos dias de votação.
9: Para este próximo domingo, estaremos com todo o efetivo disponível. E, além disso, nós temos a publicação de normativos que garantem a fluidez, a segurança viária para o cidadão, por meio da restrição de veículos muito longos ou então que estejam transportando cargas muito pesadas.
4: A restrição de tráfego para veículos pesados vale para os dias 4 e 25 de outubro, primeiro e segundo turnos. E a Polícia Rodoviária Federal orienta que os eleitores se planejem antes de ir votar. Além de se certificar de que está com o título de eleitor em mãos, é importante buscar informações sobre o trajeto até os locais de votação. E a diretora de operações faz um alerta também para quem vai pegar a estrada.
9: Observe as normas de trânsito, utilize o cinto de segurança, peça para os demais usuários do veículo também utilizarem o cinto, não fale ao celular, observe os limites de velocidade. Essa e tantas outras normas de trânsito são essenciais, indispensáveis, para que você consiga sair da sua residência e retornar em segurança.
4: A PRF mantém o atendimento à população nas unidades operacionais dos 26 estados e do Distrito Federal e pelo telefone 191. Reportagem Luciana Colares de Holanda.
0: E as Forças Armadas também vão apoiar a Justiça Eleitoral para que a votação e a apuração ocorram com segurança nas eleições.
2: A atuação mobiliza mais de 26 mil militares de regiões isoladas da Amazônia a grandes centros urbanos.
0: O Brasil vai sediar a Copa do Mundo Feminina de Futebol em 2027 e os preparativos para o evento já começaram.
2: Para receber profissionais de outros países que atuarão em atividades relacionadas à competição, o Ministério da Justiça e Segurança Pública publicou regras específicas para autorização de residência temporária de imigrantes que vão trabalhar no Mundial.
0: O diretor do Departamento de Migrações do Ministério da Justiça, Vitor Sempel, reforça que a autorização não é definitiva e os pedidos poderão ser analisados em até 10 dias úteis.
10: Essa portaria, ela só regulamenta o caso da autorização de residência temporária, até o encerramento do evento ou até 6 meses após o encerramento do evento. Essa portaria, ela cria quase como um fast track, né? Um procedimento acelerado aqui, né? Então, são 10 dias úteis, uma vez protocolado o processo, que o Ministério da Justiça e Segurança Pública tem para analisar aquele pedido.
2: Os pedidos deverão ser feitos pelo Sistema de Gestão e Controle de Imigração no endereço migrante.mj.gov.br.
0: Mais chuvas no sul e estiagem no centro-oeste e norte do país.
2: É o que o fenômeno El Niño deve provocar no Brasil nos meses de outubro, novembro e dezembro deste ano, de acordo com um boletim divulgado pelo INMET, o Instituto Nacional de Meteorologia.
11: O fenômeno climático El Niño deve ganhar força entre outubro e dezembro, período que marca a transição da primavera para o verão. A meteorologista do INMET, Instituto Nacional de Meteorologia, Tamara Parente, explica que se a previsão se confirmar nos próximos meses, o fenômeno deve atingir intensidade muito forte e poderá ser o mais intenso registrado desde 1950.
12: A gente trabalha, né, como uma previsão, mas é certo que o El Niño junho, pelo menos, será na categoria forte, podendo chegar até dezembro na escala muito forte, que seria ali a última escala de intensidade do El Niño.
11: O cenário previsto para o país é marcado por contrastes. A região sul tende a registrar chuvas acima da média, que pode causar enchentes, alagamentos e deslizamentos de terra. Já as áreas do centro e do norte do país podem enfrentar períodos mais secos, com aumento do risco de incêndios. As temperaturas também devem permanecer acima do normal em grande parte do território brasileiro. O ministro da Pesca e Aquicultura, Edipo Araújo, alerta que o El Niño também pode alterar os níveis de chuvas das regiões norte e sul do país e, consequentemente, impactar nas atividades dos trabalhadores que dependem da pesca.
13: Temos uma sala de crise do governo federal com olhar transversal aos diferentes segmentos econômicos e sociais que envolve o público que irá sentir os efeitos do El Niño este ano. Um efeito moderado para alto que deve impactar e contrair muito o ambiente aquático, o que vai impactar diretamente a atividade pesqueira.
11: O El Niño é caracterizado pelo aquecimento anormal e persistente da superfície do Oceano Pacífico na região da linha do Equador. Durante o fenômeno, que normalmente começa a se formar no segundo semestre do ano, as águas ficam pelo menos 0,5 graus Celsius acima da média por um período de no mínimo 6 meses. A Defesa Civil Nacional possui um serviço de alerta sobre riscos de desastre natural. Para receber informações sobre a região onde você está, é só enviar um SMS para 4199 com o número do CEP ou pelo WhatsApp 61-2034-4611. Reportagem Gabriela Noronha.
0: E como o fenômeno climático El Niño pode atingir o agro? Para responder essa questão, o Ministério da Agricultura e Pecuária lançou hoje uma página oficial com informações e orientações sobre o El Niño e seus possíveis impactos na agricultura e na pecuária brasileira.
2: A página pode ser encontrada no site do Ministério da Agricultura, em gov.br/agricultura.
0: E pescadores e pescadoras de todo o país têm até o dia 31 de dezembro para enviar o relatório anual de exercício da atividade pesqueira, o REAP, de 2021 a 2025.
2: O REAP é uma forma de comprovar o exercício do trabalho. Também contribui para manter a licença de pesca ativa no Registro Geral da Atividade Pesqueira, requisito para o seguro defeso.
0: Para deixar tudo regularizado, vá na plataforma Pesque Brasil, do Ministério da Pesca e Aquicultura.
2: Lá, informe o que realmente pescou e comercializou, sem deixar informações de fora. Se não tiver pescado em algum período, informe essa situação no relatório.
0: A diretora do Departamento de Registro e Monitoramento da Pesca e Aquicultura, Elielma Ribeiro Borsen, fala da importância do preenchimento do relatório.
14: Para manter seu RGP ativo junto ao MPA, é necessário que você envie o relatório de exercício de sua atividade, o REAP, que pode ser enviado mensalmente ou ao final de cada ano. Fique atentos para não perder o prazo de envio e preencha corretamente com todos os dados de sua pescaria, com todos os dados que são solicitados. Essa informação fortalece as políticas públicas da pesca no país, garantindo a visibilidade dessa importante atividade econômica.
2: O contato com a natureza e a educação ambiental ganha um reforço na legislação brasileira.
0: O chamado ECA Ambiental amplia esses direitos para crianças e adolescentes, enquanto uma nova política orienta as escolas sobre educação ambiental e mudanças climáticas.
2: Confira na reportagem de Pablo Mundim.
15: Brincar ao ar livre, ter contato com a natureza e aprender a cuidar do meio ambiente. Esses direitos agora estão expressamente previstos na legislação brasileira para crianças e adolescentes. A nova lei, conhecida como ECA Ambiental, amplia o estatuto da criança e do adolescente e estabelece diretrizes para garantir o acesso a ambientes saudáveis, como praças, parques e áreas verdes. E a escola tem um papel importante nesse processo. A lei incentiva a educação baseada na natureza e a adaptação dos espaços escolares para ampliar essas experiências. E a partir de agora, o país conta com uma Política Nacional de Educação Ambiental Escolar. Isso significa que as redes de ensino da educação básica devem dar conteúdos relacionados à educação ambiental nas salas de aula. A Coordenadora-Geral de Educação Ambiental para a Diversidade e Sustentabilidade do Ministério da Educação, Viviane Vaz e Pedro, explica os objetivos da iniciativa.
16: A iniciativa iniciativa busca fortalecer a educação ambiental nas escolas e apoiar as redes de ensino em ações de prevenção, mitigação e adaptação às mudanças climáticas.
15: A Política Nacional de Educação Ambiental Escolar prevê ainda apoio às redes de ensino na criação de protocolos de emergência climática e planos de adaptação da infraestrutura escolar, principalmente em regiões mais vulneráveis. Em Brasília, projetos ambientais já fazem parte da rotina de estudantes da rede pública. Na Escola Parque, os alunos participam de atividades que estimulam o cuidado com o espaço coletivo e aproximam as crianças da natureza. É o conhecimento na prática, explica a diretora do colégio, Aline Prota Lana.
17: Poder ter aula no meio da natureza e complementar o currículo de uma forma muito rica, porque aqui eles estão trabalhando só na prática, né? Com todas essas áreas, eles estão trabalhando colocando a mão na massa mesmo, podendo vivenciar tudo isso a partir do contexto que eles já estão inseridos.
15: Na Escola Parque, os alunos aprendem a plantar, cuidar e colher alimentos. O coordenador de meio ambiente da escola, Leonardo Ratano, destaca que essas experiências fazem parte do aprendizado dos estudantes e mostram na prática a importância de preservar o ambiente.
18: Com isso, a gente vai aos poucos, né, fazendo essa alfabetização ecológica e criando nas crianças, né, essa importância de preservar o meio ambiente.
15: E o aprendizado não fica só na escola. Arnaldo Alves de Souza, estudante de 11 anos, sabe que pode levar para casa o que aprende nas atividades.
19: Que a gente aprende várias coisas e nós pode fazer isso em casa.
15: O ECA Ambiental prevê a atuação conjunta da União, dos estados, do Distrito Federal e dos municípios na implementação das medidas. Já a Política Nacional de Educação Ambiental Escolar contará com uma rede de governança para apoiar gestores e redes de ensino na elaboração de protocolos de emergência climática e planos de adaptação das escolas. Reportagem Pablo Mundim.
0: E foi criada uma rede de proteção a profissionais de educação que sofreram violências relacionadas ao exercício da profissão.
2: Agora eles podem contar com serviço de acolhimento, orientação e informação oferecido pelo Observatório Nacional da Violência contra Estudantes, em parceria com o Ministério da Educação.
20: Profissionais da educação que sofreram violência relacionada ao exercício da profissão podem contar com serviço de acolhimento, orientação e informação. A rede de apoio é oferecida pelo Observatório Nacional da Violência contra Estudantes, em parceria com o Ministério da Educação. A iniciativa é realizada por meio de um projeto de extensão da Universidade Federal Fluminense, no Rio de Janeiro. O serviço de acolhimento, orientação e informação aos que sofreram violência, como profissionais da educação, estão presentes em todas as regiões do país, como explica Erasto Fortes Mendonça, coordenador-geral de Políticas Educacionais em Direitos Humanos do MEC.
21: Observatórios regionais sediados em universidades federais nas 5 regiões do país, a rede aproxima o acolhimento das diferentes realidades dos profissionais da educação. O serviço articula apoio pedagógico, orientação jurídica e atenção à saúde mental para educadores que sofrem violência em razão de seu trabalho.
20: O serviço integra o eixo proteção e defesa dos profissionais da educação, da Política Nacional de Educação em Direitos Humanos, nas instituições de ensino, a EducaDH. Erasto Fortes destaca a importância de os educadores contarem com essa rede de proteção.
21: Proteger educadoras e educadores contra a violência, a censura e a perseguição é defender o direito à educação e à liberdade de ensinar e de aprender.
20: Entre outras situações, o serviço atende casos de desrespeito à autonomia docente e de exposição indevida de voz ou imagem com acusações contra educadores. O serviço atende casos relacionados à censura a conteúdos escolares ou contra aulas sobre temas como gênero, raça e desigualdade social. Locução: Júlio César de Oliveira. Reportagem: Isaías Godinho.
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0: O Dia Mundial dos Animais está logo ali, é domingo, 4 de outubro.
2: E quer lugar melhor para lembrar dessa data do que a Transpantaneira? Fazer esse caminho é como estar num safari de verdade, só que bem aqui no Brasil.
0: Ali você dá de cara com jacarés, capivaras, tuiuiús e um monte de aves coloridas que parecem posar para foto.
2: E a grande estrela que todo mundo quer ver de perto é a onça-pintada, que está na lista de espécies ameaçadas.
0: Por isso, o turismo na região precisa ser feito com muita responsabilidade para proteger e também para proteger a região e todas as espécies que vivem por lá.
3: Imagine percorrer uma estrada em que a qualquer momento o próximo encontro pode estar dentro d'água, no alto de uma árvore ou escondido no meio da vegetação. No Pantanal de Mato Grosso, esse caminho existe. É a estrada Parque Transpantaneira que liga Poconé a Porto Jofre. São cerca de 145 quilômetros de estrada de terra com 125 pontes. Mas, para quem percorre o trajeto, a estrada é muito mais que um caminho. É uma espécie de observatório a céu aberto. Jacarés, capivaras, tuiuiús e dezenas de espécies de aves fazem parte da paisagem. E não é preciso chegar ao destino para começar o passeio. Muitas vezes, a atração está justamente às margens da estrada. A criadora de conteúdo, Beatriz Venturini, saiu de São Paulo para ter essa experiência.
5: O que a gente sentiu foi mais ou menos como se estivéssemos em um safari, né? Porque a gente andava de carro e não sabia o que esperar na próxima ponte. E a gente sempre se surpreendia, né? O que eu mais gostei, acho que foram os jacarés, pela quantidade. E assim, vimos mais de 20, assim, na mesma ponte. É um espetáculo ver as onças em Porto Jofre. Foram experiências maravilhosas, né?
3: Há ainda trilhas e passeios de barco. E quando o dia termina, o Pantanal ganha outros sons e outros moradores começam a aparecer. Mas não se engane, no caso da observação noturna, onde é possível ver antas, um dos maiores mamíferos do Pantanal, é indispensável apoio especializado. É o que explica o coordenador do Centro Nacional de Pesquisa e Conservação de Mamíferos Carnívoros do ICMBio, Rogério de Paula.
6: Passeios aí viram safaris noturnos, né, que levam as pessoas, os holofotes, né, as grandes lanternas de luzes que vão fazer a focagem nos campos. É isso. Aí é um turismo um pouco mais especializado, menos individualizado.
3: Para quem visita a Transpantaneira, cada quilômetro percorrido revela sons e cenas inesquecíveis. Um dos encontros mais esperados, sem dúvida, é com ela. A onça pintada. Para a enfermeira Rosiane Feitosa, o momento é inesquecível.
23: Eu tive a oportunidade de ver a onça no Pantanal. Foi um daqueles momentos que a gente sabe que vai guardar para sempre na lembrança, no coração. Ver um animal que eu admiro tanto, livre e no seu habitat natural, foi emocionante demais.
3: O felino, símbolo da fauna brasileira, é uma espécie ameaçada de extinção e está entre os animais monitorados pelo ICMBio. O trabalho inclui pesquisa científica e ações de conservação, como ressalta o coordenador do Centro Nacional de Pesquisa e Conservação de Mamíferos Carnívoros, Rogério de Paula.
6: Quando a gente fala do turismo, né, se o turismo ele não é bem controlado, ele pode vir a ser um problema. Então a gente tem hoje ali nessa área de observação das onças pintadas, você tem uma rede de trabalho onde muitos piloteiros ali de lanche, de barcos que vão levar turistas, eles acabam se concentrando quando se encontra uma onça, porque eles comunicam pelo rádio, todo mundo vai lá mostrar para os seus turistas. Então a gente tem instituído diretrizes, qual que é a distância de aproximação, número de pessoas, né, presentes, isso a gente começou a ver a necessidade de revisar essa política nos últimos anos.
3: E talvez seja justamente essa a maior experiência de quem atravessa a Transpantaneira, perceber que ali a gente não está apenas passando pela natureza, está entrando no território dela, um território onde cada ponte, cada curva e cada som podem anunciar um novo encontro. Com sonorização de Reinaldo dos Santos, reportagem Karine Melo.
2: E na semana que vem vamos trocar a estrada pelo mar e falar de viagens em cruzeiros brasileiros.
0: Para quem gosta de viajar e conhecer lugares novos, o turismo de cruzeiro pode ser uma boa opção.
2: Eles reúnem lazer e a oportunidade de conhecer vários destinos em um só roteiro.
0: A temporada de cruzeiros começa esse mês e estão previstos 8 navios e 187 roteiros, com oferta de mais de 831 mil leitos.
2: Então vem viajar com a gente e viver essa experiência em alto mar.
0: E essas foram as notícias do governo federal.
2: Uma realização da Secretaria de Comunicação Social da Presidência da República.
0: Com produção da empresa Brasil de Comunicação.
2: Fique agora com as notícias do Poder Judiciário e do Congresso Nacional. Boa noite e bom fim de semana.
0: A gente volta segunda-feira. Boa noite. Música.

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2: STF estabelece regras para petições protocoladas em processos já existentes.
3: Advogados devem identificar processos que envolvam assédio eleitoral.
2: Termina prazo para propaganda eleitoral paga na imprensa escrita.
3: Boa noite, eu sou Marcela Luiza.
2: E eu sou Walter Lima.
3: A presidência do Supremo Tribunal Federal publicou nesta sexta-feira uma resolução com o objetivo de organizar e conferir mais transparência ao envio e à distribuição de pedidos apresentados dentro de processos que já estão em andamento.
2: A medida busca assegurar a regra de que os processos devem ser distribuídos de forma aleatória, mediante sorteio entre os ministros.
3: A norma também pretende reforçar o princípio do juiz natural, evitando que novos pedidos fiquem vinculados automaticamente a um relator específico.
2: A resolução entra em vigor na data de sua publicação e vale apenas para as petições protocoladas a partir dessa data.
3: Advogados devem identificar processos que envolvam assédio eleitoral.
2: A norma vai permitir que a Justiça do Trabalho acompanhe os casos. Marla Lacerda.
4: Ações trabalhistas sobre assédio eleitoral devem incluir um identificador específico no cadastro do processo judicial eletrônico, o PJE. A correta identificação vai dar maior visibilidade ao problema, uniformidade ao tratamento desses casos, além de facilitar a atuação da Justiça do Trabalho. Juízes também devem comunicar ao Ministério Público do Trabalho e ao Ministério Público Eleitoral a existência de fatos que possam caracterizar essa prática. A medida vai ajudar no desenvolvimento de ações de prevenção, fiscalização.

0: Ciatas, até às 10 da noite. No domingo, as sessões eleitorais abrem às 8 horas da manhã e vão até às 5 da tarde, no horário de Brasília.
1: STJ mantém ação de improbidade contra servidor federal após desclassificação da demissão em PAD, processo administrativo disciplinar.
2: A ação civil pública por improbidade foi ajuizada pela União. Fátima Uchoa.
3: Um advogado da União foi demitido por suposto uso de documentos falsos para obter progressão funcional. Em mandado de segurança no STJ, a primeira sessão reconheceu que a conduta seria ilícito administrativo de menor gravidade, que não justificaria a demissão. Então, a União ajuizou ação por improbidade administrativa com base nos mesmos fatos investigados no PAD, mas o TRF4 rejeitou a petição inicial. Agora, o relator na primeira turma do STJ, ministro Sérgio Coquina, afirmou que a decisão em mandado de segurança não impede ajuizamento ou prosseguimento de ação civil pública por improbidade, pois não foram discutidas a existência dos fatos apurados no PAD, nem a autoria do servidor, mas apenas a proporcionalidade da pena de demissão, que foi afastada.
1: Justiça Federal mantém suspensão de associação indígena suspeita de desvios e apoio a garimpo ilegal no Pará.
2: A decisão acatou um pedido do Ministério Público Federal. Vanessa Pereira.
4: O MPF entrou com a ação após investigações apontarem irregularidades na associação, criada para defender os direitos dos povos Kayapó. Entre os problemas estão a falta de prestação de contas, o uso indevido de recursos coletivos e o incentivo ao garimpo ilegal em terra indígena. A decisão mantém o bloqueio dos repasses mensais da Vale para a associação, que agora são depositados em uma conta judicial. O dinheiro fica protegido para a comunidade e poderá ser liberado pela Justiça para atender necessidades urgentes da população indígena, como saúde e alimentação.
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1: Uma boa noite.
2: Um bom fim de semana e boas eleições.
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7: Eu sou Humberto Pinheiro e estes são os destaques de hoje do Jornal do Senado, que começa agora. Eleição deste domingo renovará 2/3 da composição do Senado Federal. Projeto prevê adaptação para atendimento de saúde digno a pessoas com obesidade. Senado pode acabar com limites de vagas para mulheres em concursos na área de segurança pública. Boa noite. Nas eleições deste ano, o eleitor vai escolher 6 representantes, em uma sequência que precisa ser observada na urna eletrônica. Para o Senado, serão 2 votos. O eleitor deve escolher 2 candidatos diferentes. Os detalhes com a repórter Yasmin Rodrigues.
8: Em 2026, cada eleitor vai votar 2 vezes para o Senado. Mas antes de chegar aos senadores, o eleitor precisa passar por outras escolhas na urna. E saber a ordem dos cargos e a quantidade de números de cada candidato ajuda a evitar erros na hora da votação. A jornalista do Senado, Esther Monteiro, explica a ordem e quantos dígitos devem ser digitados em cada escolha.
9: Primeiro é a vez do deputado federal, são 4 dígitos. Depois, deputado estadual ou distrital, 5 dígitos. E aí é que chega a vez do senador. São 2 votos, 2 nomes diferentes. E são 3 dígitos. E depois é que você vai votar para governador, 2 dígitos, e para presidente da República, 2 dígitos.
8: Também não é possível votar na legenda para senador. Como a eleição para o Senado é majoritária, o eleitor precisa escolher nominalmente 2 candidatos. Em uma eleição, cada estado e o Distrito Federal escolhem 1 senador, na seguinte, 2. Neste ano, serão renovadas 54 cadeiras, o equivalente a 2/3 da casa, e os 2 votos para senador têm exatamente o mesmo peso.
7: 158 milhões de brasileiros vão às urnas neste domingo. O repórter Márcio Maturana traz mais números desta eleição e recomendações da Justiça Eleitoral.
10: Não se pode entrar na cabine eleitoral com celular ou outro objeto.

0: que possa registrar o voto. 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
4: 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O Senado vai analisar um projeto de lei que obriga os estabelecimentos que prestam serviços público e privado de saúde a se adaptarem para garantir atendimento digno a pessoas com obesidade. Dados do Ministério da Saúde indicam que, em 2024, a proporção de adultos com obesidade no Distrito Federal e nas capitais de estado superou a marca de 25%. Repórter Alexandre Campos.
5: A ideia do projeto é garantir às pessoas com obesidade o acesso à saúde por meio de equipamentos e mobiliário compatíveis com suas especificidades. Macas, cadeiras de rodas, balanças, aparelhos de aferição de pressão arterial e máquinas usadas no diagnóstico por imagem devem ser dimensionados de modo que possam garantir o pronto atendimento dessa parcela da população. Ao afirmar que essa adaptação nos estabelecimentos garante o acesso aos serviços de saúde, a médica e autora do projeto, senadora doutora Eudócia, do PSDB de Alagoas, citou algumas medidas que podem reduzir o número de casos de obesidade e suas complicações.
6: Conscientizarmos a nossa população que alimentação saudável, balanceada, exercícios físicos e manter a sua rotina de consultas médicas é de suma importância. Obviamente, também fazer o check-up, né, uma vez por ano, ao menos. E na classe infantil, é acompanhamento pediátrico.
5: Pelo texto, a assistência às pessoas com obesidade não deverá ser negada ou recusada caso no posto, unidade de saúde ou hospital não haja esse material disponível. A falta de equipamentos adequados também não pode representar qualquer constrangimento, exposição indevida, discriminação ou tratamento indigno.
4: O Senado pode acabar com o limite de vagas para o público feminino em concursos da área de segurança pública. A proposta, já aprovada na Comissão de Segurança Pública e que aguarda votação no plenário, ainda reserva, pelo menos, 20% das vagas nas polícias e corpos de bombeiros a mulheres. Repórter Bruno Lourenço.
7: O projeto de lei que proíbe a limitação de vagas para mulheres em concursos da área de segurança pública cria ainda a Política Nacional de Valorização das Mulheres para o setor. A proposta reserva também pelo menos 20% das vagas nos concursos públicos para as polícias e bombeiros para o público feminino. A relatora na Comissão de Segurança Pública, senadora Damares Alves, do Republicanos do Distrito Federal, defendeu as medidas.
8: O que queremos? Uma política de valorização da mulher lá na Polícia Militar, no Corpo de Bombeiro, na Polícia Civil.
7: A nova política, que será condição para o repasse de verbas do Fundo Nacional do Setor, estabelece igualdade de oportunidades entre mulheres e homens nas carreiras da segurança pública, fim da exclusividade ou preferência dessas atividades para homens, rejeição de práticas, atitudes e crenças discriminatórias e o enfrentamento do assédio e da violência contra mulheres no ambiente de trabalho.
4: mulheres vítimas de violência doméstica e familiar em situação de vulnerabilidade social e econômica poderão ter acesso ao Auxílio Recomeço. A proposta, em análise na Comissão de Assuntos Econômicos, determina que o benefício de até um salário mínimo será pago mensalmente pelo prazo de 6 meses, podendo ser prorrogado. Pelo projeto, o pagamento poderá ser acumulado com outros programas assistenciais. O custeio do auxílio poderá ser feito com verbas da União ou de fundos específicos de proteção às mulheres. Estados, Distrito Federal e municípios também poderão complementar os recursos. Na avaliação do autor da medida, senador Confúcio Moura, do MDB de Rondônia, a dependência financeira pode dificultar o rompimento da situação de violência sofrida pela mulher.
9: Grande parte das mulheres suportam a violência por causa do homem, protetor do homem, que é um mantenedor da casa. Mas tirando ela dali, levando para a proteção, garantindo uma sustentação por 6 meses e capacitando essas mulheres, com certeza a coisa melhora.
4: Com trabalhos técnicos de João Lira, o Jornal do Senado fica por aqui. Acompanhe agora as notícias do Tribunal de Contas da União e da Câmara dos Deputados. Boa noite e bom fim de semana.
10: Minuto do TCU.
11: O Tribunal de Contas da União fiscalizou a execução das obras da BR-230 na Paraíba após reclamações da população sobre as condições da rodovia. A auditoria analisou o trecho de 30 quilômetros. O contrato ultrapassou R$ 560 milhões de reais e a obra avançou apenas 32% em 9 anos. O TCU também identificou risco de paralisação por falta de recursos, problemas ambientais e questões contratuais. Na sessão plenária que analisou o processo, o ministro relator Walton Alencar comentou os impactos da situação.
12: O resultado é uma rodovia em obras há muitos anos, com desvios, insegurança viária e prejuízos à mobilidade e à economia da região.
11: Para 2026, estão previstos apenas 12 milhões de reais, sendo que mais de 300 milhões ainda precisam ser executados. 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
14: Discriminação contra pessoas com deficiência nas escolas terá pena maior.
15: Pais de recém-nascidos devem receber treinamento antes da alta hospitalar.
14: Projeto de lei autoriza a instalação de suportes para bicicletas em ônibus.
15: Boa noite. Avança na Câmara a proposta que prevê a instalação de suportes para bicicletas em ônibus. A repórter Silvia Munhato tem mais detalhes.
16: A Comissão de Viação e Transportes da Câmara dos Deputados aprovou o projeto que autoriza a instalação de suportes para o transporte de bicicletas na parte externa ou no interior de ônibus e micro-ônibus. O texto permite a instalação dos suportes nos transportes urbano e rural, cabendo aos estados e municípios definir o percentual mínimo da frota que deve contar com equipamento. A relatora, deputada Leda Borges, do Republicanos de Goiás, explicou que os suportes deverão ser aprovados por órgão ou entidade de metrologia legal, assegurando que a implementação da medida observe critérios de segurança e adequação técnica dos veículos. A proposta que autoriza a instalação de suportes para o transporte de bicicletas na parte externa ou no interior dos ônibus será analisada agora pela Comissão de Constituição e Justiça. Da Rádio Câmara de Brasília, Silvia Munhato.
10: Transportes.
14: Rodrigo de Castro, do União de Minas Gerais, apoia projeto que dispensa até 2032 a cobrança do adicional ao frete para a renovação da marinha mercante em transportes destinados às regiões Norte e Nordeste. O benefício vale para operações de cabotagem, navegação fluvial e lacustre.
15: Rodrigo de Castro considera que a prorrogação pode reduzir os custos de transporte nessas regiões, já que o adicional é cobrado sobre o frete marítimo.
14: Gutenberg Reis, do MDB do Rio de Janeiro, apresentou o projeto que autoriza o Instituto Cultural Marinha Mercante a instituir 14 medalhas e ordens honoríficas. A proposta busca valorizar contribuições para áreas como transporte, segurança da navegação e economia do mar.
15: O deputado ressalta a importância estratégica da Marinha Mercante no desenvolvimento econômico, logístico e energético do Brasil. Gutenberg Reis reitera que o reconhecimento de profissionais que contribuem para o crescimento sustentável do setor pode fortalecer a cultura marítima.
13: Economia.
14: A Câmara analisa a proposta de emenda à Constituição que permite que estados e municípios concedam créditos do imposto sobre bens e serviços para doadores e patrocinadores de projetos culturais e esportivos. Na visão de Luiz Fernando Faria, do União de Minas Gerais, a medida preserva o financiamento desses setores após a reforma tributária.
15: O texto estabelece que o Comitê Gestor do IBS vai definir critérios para a liberação dos incentivos sem comprometer a arrecadação dos entes federados. Luiz Fernando Faria ressalta que o apoio tributário à cultura e ao esporte é fundamental para movimentar a economia criativa.
14: Stefano Aguiar, do PSD de Minas Gerais, defende a ampliação da imunidade tributária para entidades esportivas sem fins lucrativos. Proposta sobre o tema em análise na Câmara é que, para essas organizações, as instituições de educação e assistência social impedindo a cobrança de impostos sobre patrimônio, renda e serviços.
15: A medida reduz os custos dessas entidades e fortalece atividades esportivas voltadas à inclusão social, à formação de atletas, à educação e à promoção da saúde. Stefano Aguiar explica que a medida alcança organizações ligadas aos movimentos olímpico, paralímpico, clubístico e educacional.
14: A Câmara aprovou e enviou ao Senado o projeto que estabelece diretrizes para a política industrial, tecnológica e de comércio exterior do país. Antônio Doido, do MDB do Pará, apoia a matéria que prevê, entre outros pontos, metas para ampliar a produção, gerar empregos e reduzir desigualdades regionais.
15: Antônio Doido esclarece que o governo federal deverá apresentar essa política ao Congresso no primeiro ano de cada mandato presidencial. A proposta também determina a prestação de contas anual sobre o cumprimento das metas e os resultados das medidas adotadas.
14: Afonso Florence, do PT da Bahia, sugere a criação do Registro Nacional de Beneficiários Finais sob gestão da Receita Federal. A proposta obriga a identificação das pessoas físicas que realmente controlam ou lucram com empresas e fundos de investimento no país.
15: De acordo com Afonso Florence, o objetivo é acabar com o uso de laranjas em empresas de fachada. A medida, na avaliação do parlamentar, integra cadastros públicos para combater a lavagem de dinheiro, a sonegação fiscal e a infiltração do crime organizado na economia.
13: Educação.
14: A Comissão de Educação aprovou uma proposta que prevê punição mais rigorosa para quem discriminar pessoas com deficiência nas escolas. A reportagem é de Agui Pontes.
17: A Comissão de Educação da Câmara dos Deputados aprovou uma proposta que pune com mais rigor atos discriminatórios contra crianças nas escolas públicas e privadas. O projeto da deputada Samia Bonfim, do PSOL de São Paulo, prevê multa de 3 a 20 salários mínimos para o profissional envolvido. Segundo a relatora, a deputada Fernanda Melchiona, do PSOL do Rio Grande do Sul, a proposta se concentra principalmente em dar um nome para os tipos de violência e discriminação que uma criança, adulto ou adolescente com deficiência pode sofrer em um ambiente escolar. Eles seriam dificultar a matrícula, impedir ou inviabilizar a permanência na escola, excluir o aluno das atividades de lazer e cultura, negar profissional de apoio capacitado para o atendimento da criança ou adolescente, negar a adaptação do currículo, isso além das demais formas de discriminação previstas no Estatuto da Pessoa com Deficiência. Práticas de bullying e de abuso de autoridade também seriam punidas, segundo o texto aprovado. Pela Constituição, as escolas, públicas ou privadas, já são obrigadas a se adaptar às necessidades do estudante. No entanto, segundo Fernanda Melchiona, isso não impediu que famílias enfrentassem entraves para ter e manter acesso à educação para pessoas com deficiência.
18: A gente recebe esse relato de negativa de matrículas, a gente recebe o relato de falta de pessoal capacitado, a gente recebe o relato de exclusão desse aluno ou aluna nas atividades de cultura e lazer. Então, esses temas sistemas são claramente discriminatórios.
17: Segundo a proposta, outro ato previsto é a obrigatoriedade de formação continuada de professores e de equipes de suporte para receber estudantes com deficiência. A proposta está agora na Comissão de Finanças e Tributação. Deve seguir depois para a Comissão de Constituição e Justiça. Da Rádio Câmara de Brasília, Agui Pontes.
13: Segurança Pública.
15: O projeto de Átila Lira, do PP do Piauí, tipifica como crime o descumprimento de medidas cautelares alternativas à prisão. O texto pune com reclusão de 2 a 5 anos o infrator que, por exemplo, romper a tornozeleira eletrônica ou descumprir horários de recolhimento.
14: Átila Lira argumenta que a legislação atual deixa as forças de segurança sem respaldo para prender em flagrante quem desrespeita ordens judiciais. Ele argumenta que a criação de um crime autônomo garante a prisão imediata e fortalece a eficácia das decisões da justiça.
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13: Saúde.
15: A Câmara analisa projeto que prevê treinamento de primeiros socorros para pais de recém-nascidos antes da alta hospitalar. O objetivo é evitar a morte de crianças, especialmente por engasgo, como informa o repórter Luiz Cláudio Canuto.
20: A Comissão de Saúde da Câmara dos Deputados aprovou o projeto que determina treinamento de primeiros socorros para pais ou responsáveis de recém-nascidos antes da alta hospitalar. O texto inclui no Estatuto da Criança e do Adolescente a obrigatoriedade de hospitais oferecerem orientação e treinamento para isso, com ênfase em manobras para desobstrução das vias aéreas. O texto original da deputada Camila Jara, do PT do Mato Grosso do Sul, obrigava o oferecimento de treinamento antes da alta. A relatora, a deputada Marussa Boldrin, do Republicanos de Goiás, dispensa a obrigação se os pais ou responsáveis tiverem sido capacitados para isso no pré-natal. O deputado Padre João, do PT de Minas Gerais, leu o parecer na Comissão de Saúde no lugar da relatora e afirma que pequenos objetos podem ser fatais.
21: O engasgo, né? Popularmente o engasgo, que é essa obstrução das vias respiratórias, até por aleitamento, sobretudo mamadeira ou bico, ou pequenos alimentos. Os dados que só em 2024 tivemos 300 óbitos de crianças. E olha que com treinamento você salva essa vida. Isso aconteceu comigo recente, numa reunião. Uma pessoa adulta, ao alimentar, estava na mesa do refeitório, engasgou com o alimento. Teve um colega que era também devidamente capacitado, salvou a pessoa. Quando ela torna obrigatório, é o momento que os pais estão empolgados com a criança, estão muito propícios a acolher esta formação. E que, de fato, como vimos, salva vida.
20: Há cerca de 300 mortes de crianças com menos de um ano no país em 2024 por engasgo, são dados do Ministério da Saúde. A orientação é uma medida de proteção à vida e à saúde das crianças nos primeiros meses de vida, na opinião da relatora Marussa Boldrin. A proposta que determina treinamento de primeiros socorros para pais ou responsáveis de recém-nascidos antes da alta hospitalar ainda precisa passar pelas comissões de Previdência, Assistência Social, Infância, Adolescência e Família e de Constituição e Justiça. Para virar lei, precisa ser aprovada pela Câmara e pelo Senado. Da Rádio Câmara de Brasília, Luiz Cláudio Canuto.
13: Agricultura.
14: Marcelo Moraes, do PL do Rio Grande do Sul, é contrário à portaria do Ministério da Agricultura que estabelece novas regras para a classificação e comercialização de morangos. Na visão do parlamentar, as exigências aumentam a burocracia e os custos para os produtores.
15: Marcelo Moraes argumenta que as regras podem provocar a rejeição de lotes e prejuízos, principalmente para pequenos e médios produtores. O deputado também alerta para possíveis impactos na oferta de morangos e nos preços ao consumidor.
14: André Abdon, do PP do Amapá, apoia projeto que suspende decreto do governo federal responsável por ampliar a estação ecológica de Taiamã, localizada nos municípios de Cáceres e Poconé, em Mato Grosso. Com a mudança, a unidade de conservação passou a ter cerca de 68 mil hectares.
15: André Abdon considera que a ampliação precisa ser revista diante dos impactos sobre propriedades rurais e atividades de pecuaristas e pescadores. A justificativa do projeto também questiona o processo de consulta pública realizado antes da edição do decreto do Executivo.
13: Previdência.
14: Aline Gurgel, do União do Amapá, defende o projeto que regulamenta a aposentadoria especial dos agentes comunitários de saúde e dos agentes de combate às endemias. A proposta prevê aposentadoria a partir dos 50 anos para mulheres e 52 para homens, com pelo menos 20 anos de atividade na função.
15: O projeto também permite a aposentadoria com 15 anos de atuação como agente, somados a 10 anos de contribuição em outra atividade. Aline Gurgel lembra ainda que a proposta garante que o benefício seja integral e tenha os mesmos reajustes dos salários dos profissionais que estão na ativa.
13: Trabalho.
14: A Comissão de Constituição e Justiça aprovou uma proposta que integra servidores de ex-territórios à União. A repórter Paula Bittar acompanhou a votação.
0: A Comissão de Constituição e Justiça da Câmara aprovou uma proposta que permite que agentes públicos dos ex-territórios do Amapá, de Rondônia e de Roraima optem por receber remuneração da União. A medida alcança servidores da ativa e aposentados. Para ter esse direito, o agente público deverá ter trabalhado no território ou mantido vínculo com a administração pública local até 10 anos após a transformação do território em Estado. A proposta também pode aumentar a remuneração de algumas categorias, como policiais e bombeiros militares. De acordo com o relator na CCJ, deputado Acácio Favacho, do MDB do Amapá, o texto mostra-se compatível com os princípios constitucionais que asseguram segurança jurídica, tratamento isonômico entre servidores públicos e valorização do serviço público.
1: A ampliação do período de enquadramento para os 10 primeiros anos de criação dos Estados mostra-se compatível com a própria lógica da Constituição de transição administrativa adotada pela União no processo de consolidação federativa dessas unidades federadas.
0: Rondônia foi transformada em Estado em 1981. A União pagou a folha salarial local durante 10 anos após essa mudança. Amapá e Roraima foram transformados em estados pela Constituição de 1988. Nesses casos, o período de transição foi de apenas 5 anos. Poderão integrar o quadro em extinção da União servidores públicos federais e municipais e policiais que trabalhavam nos ex-territórios até a transformação em estado. Servidores admitidos pelo Amapá e por Roraima até outubro de 1998, servidores admitidos por Rondônia até dezembro de 1991 e pessoas que mantiveram relação de trabalho efetiva ou não com a administração pública dos ex-territórios, estados ou municípios. O agente público deverá ser enquadrado no cargo ou emprego de origem ou em outro equivalente. Nos casos de desvio de função, o enquadramento poderá ocorrer em cargo equivalente às atividades efetivamente exercidas. Para isso, a pessoa deverá comprovar a escolaridade ou a habilitação exigida à época. O texto também garante o pagamento das gratificações e outros valores relacionados ao cargo ou emprego em que o servidor for enquadrado. Os servidores continuarão trabalhando para os estados ou municípios até serem aproveitados por um órgão federal. Nesse período, o estado ou município não terá custo com essa cessão. A proposta estabelece que soldos adicionais salários, benefícios, indenizações, vantagens e demais direitos remuneratórios dos policiais e bombeiros militares dos ex-territórios do Amapá, de Roraima e de Rondônia, incorporados ao quadro em extinção da União, não poderão ser inferiores aos pagos aos policiais e bombeiros militares do Distrito Federal. Essa regra vale para militares da ativa, reformados, da reserva remunerada e pensionistas. O deputado Dorinaldo Malafaia, do PDT do Amapá, considerou que a proposta retira servidores de um limbo jurídico.
2: A transição que se fez de território para Estado, infelizmente, não cumpriu um papel importante, que foi valorizar e acolher esses servidores do ex-território que ficaram no limbo jurídico, que ficaram para trás, que tiveram perdas sociais, econômicas e que, portanto, essa emenda parlamentar, ela possibilita essa correção.
0: A deputada Silvia Cristina, do PP de Rondônia, também defendeu que a PEC faz justiça.
3: Nós não falamos simplesmente de uma questão administrativa ou remuneratória. Nós estamos falando de uma história de reconhecimento e, acima de tudo, de justiça. Nós estamos falando de homens e mulheres, trabalhadores, que trabalharam para uma construção de todos esses estados, que prestaram serviços políticos justamente durante um período de profunda transformação institucional, quando deixamos de ser território federal e passamos à condição de Estado.
0: A análise da admissibilidade pela CCJ é apenas o primeiro passo na Câmara. Agora, a proposta ainda precisa passar por uma comissão especial e pelo plenário em dois turnos de votação. Como veio do Senado, caso não seja modificada pelos deputados, segue então a promulgação. Da Rádio Câmara de Brasília, Paula Bittar.
15: A falta de profissionais qualificados em pequenos municípios motivou a apresentação de projeto de Emidinho Madeira, do PL de Minas Gerais. A proposta permite, em situações excepcionais, que servidores públicos sejam pagos com recursos de parcerias firmadas com organizações da sociedade civil.
14: O projeto exige que não haja conflito de horários entre as atribuições do cargo público e as atividades desempenhadas no âmbito da parceria. Emidinho Madeira avalia que a proibição atual dificulta a execução de serviços de saúde, educação e assistência em cidades com pouca mão de obra especializada.
15: A formalização e o incentivo à garimpagem artesanal no Médio Jequitinhonha, em Minas Gerais, é o objetivo de projeto de Gilberto Abramo, do Republicanos. A ideia é priorizar os donos de terras e as cooperativas da região na hora de pedir a autorização para garimpar em terrenos pequenos de até 15 hectares.
14: Gilberto Abramo entende que desburocratizar a regularização é essencial para movimentar a economia e tirar trabalhadores da informalidade. Segundo ele, a medida exige respeito às questões ambientais, promovendo a recuperação de terrenos degradados e o uso de técnicas mais sustentáveis.
15: Termina agora o Jornal Câmara dos Deputados, produzido pela Rádio Câmara, com trabalhos técnicos de Wellington Teles e apresentação de Val Monteiro e Luciana Vieira. Uma boa noite para você.
14: A Voz do Brasil volta na segunda-feira. Boa noite e bom fim de semana.
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0: 7h15.
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0: Então tá, nossa conversa tá só começando, tem muita música boa ainda a caminho. E dá uma breve interrupção só pra hidratar a garganta e deixar a viola repousar um pouquinho, mas ó, é coisa breve, tá? Já já eu tô de volta. Seguinte, segura, dá uma respirada porque daqui a pouquinho tem mais por aqui. O Paixão Sertaneja vai estar de volta em breve, eu prometo, tá? Vai aí curtindo o super bater do coração que vai ficando cada vez mais acelerado, porque a música por aqui já já tá de volta.
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2: 7:31.
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6: Pronto então, o violeiro afinou a viola e agora a conversa pode seguir. Se você permaneceu aqui ouvindo nosso programa, tenha certeza que o nosso programa traz ainda mais músicas boas a partir de agora. Vem aí aquelas tendências de moda que nos fazem fechar os olhos, reviver os belos momentos guardados. Meu Deus do céu, uma mais gostosa do que a outra. Vamos continuar nessa jornada juntos aqui no Paixão Sertaneja, onde a música sertaneja nunca para e a emoção gostosa sempre cresce.
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0: Neto, senhoras e senhores.
1: Murilo Ruf, senhoras e senhores.
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0: 7h43.
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0: Bora dar um up nesse clima. A primavera tá no ar.
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0: Uau, foi um espetáculo, não foi? Agora, pequena interrupção. Daqui a pouquinho eu tô de volta pra seguir o trajeto musical junto com você.
1: O tempo agora é rapidinho, tá? Eu vou ali, volto já. É só um gole d'água pra tomar.
0: Já já o Paixão Sertaneja vai estar de volta por aqui e eu posso afirmar que as músicas que estão pra chegar são incríveis.
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3: 7h59.
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10: Está começando.

aí, gente ligada no Popstar. Chegamos com tudo. Eu sou Andressa Pires e tô super animada pra te contar o que tá rolando no mundo das celebridades. Pode chegar mais perto, porque o babado é forte. A influenciadora digital Margarete Serrão, que agora tá no elenco do reality show Poderosas do Cerrado, abriu o jogo e revelou o que a faz se sentir poderosa. Ela contou tudo sobre a trajetória de vida, a família e, claro, a expectativa para essa estreia bombástica no programa. Que mulher, hein? Já quero saber todos os detalhes dessa história. E olha, o Popstar tá só começando. Daqui a pouquinho a gente volta com mais novidades e muita música pra agitar seu dia. Fica por aí, hein? É rapidinho.

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